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1: Eu sou Márcia Dias e juntos aqui na programação da sua Rádio Nacional, seguimos ouvindo Gal Costa, de Sérgio Brito, Epitáfio.

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1: Você ouviu o Samba Thaís, Seu Jorge dele e Sérgio Pio. A Força que Nunca Seca, Chico César dele e Vanessa da Mata. Agora a gente ouve Espanhola com 14 Bis, a música de Flávio Venturini, Guarabira.

Ouvimos Te Faça um Cafuné, Mariana Aidar, de Zezum. Ouvimos Almas, Zélia Duncan, de Arnaldo Antunes e Pepeu Gomes. 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A gente merece ser feliz. Agora tem Ivan Lins cantando música dele.

Você ouviu Frevo Mulher Amelinha, de Zé Ramalho, e A Gente Merece Ser Feliz, Ivan Lins, de Ivan Lins. 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Vamos ouvir Baião, de Lacan, Ginga e Leila Pinheiro, de Ginga e Aldir Blanc.

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8: 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Tocando agora Chico Buarque, dele Roberto Menescal, Bye Bye Brasil.

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Você ouviu a efêmera Tulipa Ruiz de Tulipa Ruiz? Ouviu Banho de Folhas, Lué de Luna e Emily Lapa. 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Agora vamos tocar Fagner, de Cecília Meirelles e Fagner Canteiros.

0: Ouvimos Solidão Que Nada, Cazuza, de Cazuza, Jorge Israel e Nilo Romero. Feliz Maria Rita, de Dudu Falcão.
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0: Música brasileira em primeiro lugar. Vamos ouvir Skank, de Samuel Rosa, Nando Reis e Lô Borges, Dois Rios.

0: Ouvimos aí Magnólia, Jorge Benjor de Jorge Benjor, Reza, Rita Lee de Rita Lee, Roberto de Carvalho.
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0: Você ouve agora Disfarça e Vem, Marcos Valle, de Marcos Valle e Ronaldo Bastos.

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1: Rádio Nacional, tocando para você agora Martinália, de Noel Rosa e Vadico, Feitiço da Vila.

0: Ouvimos Anunciação, Alceu Valença, a música dele, Bandeira, Adriana Maciel, de Zé Cabaleiro.
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0: Não vai embora, hora de ouvir Marisa Monte, dela e Arnaldo Antunes. Música.

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Você ouviu Bicho de Sete Cabeças, Ney Matogrosso, Zé Ramalho, Geraldo Azevedo e Renato Rocha. Apenas um rapaz latino-americano, Belchior. Música brasileira em primeiro lugar, abre a porta Flávia Bittencourt, de Dominguinhos e Gilberto Gil.

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0: Você ouviu Carta de Amor Maria Bethânia, de Paulo César Pinheiro. Ouviu Querem Meu Sangue, Cidade Negra, de Jim Cliff, a versão de Nando Reis.
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0: Tocando pra você agora Dandaras, de Ivan Lins, com Simone e Ivan Lins.

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1: Ótimo dia para você sintonizado aqui na Rádio Nacional. Nossa madrugada, vamos começar com Cris Delano, canoeiro de Dorival Caymmi.

0: Loborges, quem sabe isso quer dizer amor, Loborges e Márcio Borges, Senhor Blanche, o chá de panela de Ginga e Aldir Blanc.
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0: Beth Carvalho, Golden Boys, Andança.

Cássia Eller, 1º de julho, de Renato Russo. Daniela Mercury e Marco Pereira, de Djavan, Cerrado. 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Você está na Rádio Nacional ouvindo agora Tim Maia, a festa do Santo Reis, de Márcio Leonardo.

Baiana System, Invisível, de Russo Passapusso. Gal Costa, É do Chum, de Everaldo Calazans e Bronquinha. 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Rádio Nacional, trazendo Elis Regina, de João Bosco e Aldir Blanc, Bala com Bala.

Nina Becker, Despertador, de Cassim, Pedro Sá e Nina Becker. Banda Black Rio e Alça Soares, Isabela, de William Magalhães e Bernardo Vilhena. Bom demais ter você aqui com a gente. Agora, Marcelo Genesi, Café com Leite de Rosas, de Marcelo Genesi.

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1: 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Milton Nascimento e Beto Guedes, Fé Cega, Faca Molada, de Milton Nascimento e Ronaldo Bastos.

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Chico Buarque Almanaque. Raquel Reis, som de Raquel. Rádio Nacional agora trazendo Djavan e Cássia Eller, de Djavan, Milagre.

0: Célia Duncan, Sentidos, Gisélia e Christian Noyens. Gonzaguinha, o homem falou de Gonzaguinha.
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0: Rádio Nacional e Luiz Melodia, de Melodia Magrelinha.

Pulso, passapulso, relógio dele, Tulipa Ruiz de Tulipa, expectativa. 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Agora Maria Rita, Casa de Noca, de Serginho Meriti e Ney J. Carlos.

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0: Secos e Molhados, Amor, de João Ricardo e João Apolinário. Belchior, apenas um rapaz latino-americano, de Belchior.
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0: Você está na Rádio Nacional, vamos ouvir Badia Sá e Seu Jorge, de Zé Roberto Vacilão.
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1: Bom demais ter você aqui com a gente, Cidade Negra, pensando.

0: Skank Negra Lee, de Samuel Rosa e Nando Reis, ainda gosto dela. Alice Caymmi, Tudo Que For Leve, de Alice Caymmi.
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0: Agora Boca Livre, de Tony Horta e Fernando Brant, de Ana.

Raul Seixas, Cowboy Fora da Lei, de Raul e Paulo Coelho. Paula Lima tirou onda, de Assir Marques, Arlindo Cruz e Maurição. Rádio Nacional com o melhor da música brasileira, Celso Fonseca e Marcelo D2, viajando na viagem de Celso Fonseca.

Leila Pinheiro, pela ciclovia de Marcos Valle e Jorge Versilo, Tereza Cristina e o grupo Semente Gema de Caetano Veloso. Nação Zumbi, Gilberto Gil, refazendo.

0: Cazuza, codinome Beija-Flor, Ezequiel Neves, Cazuza e Reinaldo Arias.
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0: Roberta Sá, Pavilhão de Espelhos, de Lula Queiroga.

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1: Rádio Nacional, sempre com o melhor da música brasileira, Luiz Melodia e Jacques Macalé, Negra Melodia, de Macalé e Wally Salomão.

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Cinco a Seco, Derramar o Gai, de Luiz Gonzaga e Zé Dantas. Lenine, Ninguém Faz Ideia, de Lenine e Ivan Santos. Bom demais ter você aqui com a gente. Vamos ouvir Geraldo Azevedo, dele Canta Coração.

0: Zeca Pagodinho, Água da Minha Sede, de Dudu Nobre, Roque Ferreira, Djavan dele, Maçã.
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0: Maria Gadu, dela, Altar Particular.

0: Marisa Monte, Balança Pema, de Jorge Benjor, Tiê e Alexandre Carlo, Isqueiro Azul, de Tiê e Rita Vainer.
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0: Martinalli, Pedro Luiz, Tem Juízo, Mas Não Usa, de Pedro Luiz e Lula Queiroga.

0: Rita Lee, de Rita Lee e Roberto Carvalho. Alô, alô, Marciano. Jorge Benjor, dele, Santa Clara, Clarim.
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0: Agora Gal Costa e Silveira, Santana, de Júnior Barreto.

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1: Bruna Caran, abrigo de Bruna.

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1: Cássia Eller, Top Top, de Arnaldo Batista, Rita Lee e Sérgio Dias. A Cor do Som, Zanzibar, de Armandinho e Fausto Nilo.
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1: Agora Dão, de Dão, som da Gafieira.

Célia Duncan, Flores, de Fred Martins e Marcelo Diniz. Marina Lima, Fugaz, dela e Antônio Cícero. Elba Ramalho, de Vital Farias. Ai, que saudade doce.

Ouvimos Chico César, Pensar em Você, de Chico César. Maria Bethânia, Gostoso Demais, de Dominguinhos e Nando Reis. 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Agora, Marcelo Genesi, Laura Lavieri, Felicidade, de Marcelo Genesi, Chico César.

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1: Olá, você está na Nacional com o melhor da música brasileira. Eu, Milton Rocha, apresento para você a programação musical de Leila Sena. Hoje começamos com Caetano Veloso.

Você ouviu Skank de Samuel Rosa e Chico Amaral, Acima do Sol. Antes, Vanessa da Mata, de Caetano Veloso, Eu Sou Neguinha. E abrindo o bloco, Caetano Veloso, dele mesmo, Cavaleiro de Jorge. 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Seguimos com o melhor da música brasileira, ouvindo agora Lenine.

Você ouviu Adriana Calcanhoto, Délia Antônio Cícero, Pelos Ares. Antes, Loborges. De Loborges e César Maurício, Tudo em Cores para Você. Abrindo o bloco, Lenine. De Lenine e Lula Queiroga, O Último Pôr do Sol. Eu trago agora para você Mônica Salmazo, de Dona Ivone Lara e Delcio Carvalho, Alvores.

0: Tivemos aí Zé Cabaleiro, de Zé Cabaleiro e Fernanda Abreu, Alma Nova. Valério Oliveira, do Djavan, Avião. A primeira, Maria Rita, de Arlindo Cruz, Tá Perdoado.
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0: Eu trago agora para você Ney Matogrosso.

0: Ouvimos Bete Carvalho de Paulinho da Viola, Dança da Solidão. Paralamas do Sucesso de Herbert Viana, Me Liga. Abrindo o bloco, Ney Matogrosso, de Cazuza e Roberto Frejá, Poema.
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0: Eu trago agora para você na Nacional Maria Gadu, dela mesma, Altar Particular.

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1: Seguimos com o melhor da música brasileira, ouvindo agora.

0: Você ouviu Djavan dele mesmo, Boa Noite. Roberta Saad, Hermino Belo de Carvalho e Elton Medeiros, Pressentimento. A primeira, Renato Russo. De Renato e Flávio Venturini, Mais Uma Vez.
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0: A Nacional recebe agora Milton Nascimento.

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Você ouviu Cazuza dizer que é o Neves, Cazuza e Reinaldo Arias, codinome Beija-Flor. João Bosco, de João Bosco, Jade, abrindo o bloco Milton Nascimento, de Milton Nascimento e Fernando Brant, Coisas da Vida.

0: Ouvimos Mariela Santiago, dela mesma, ela. Antes, Simone de Ivan Lins e Paulo César Pinheiro, Baiana da Gema. Gilberto Gil, dele mesmo, Tempo Rei.
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0: Eu apresento agora para você na Nacional Elba.

Ouvimos Zélia Duncan de Zélia, Bom Pra Você. Barão Vermelho de Frejá e Dulce Quintal guarda essa canção. Abrindo o bloco é o Ban Ramalho, de Zé Ramalho, Vila do Sossego.

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1: Muito bem, a Nacional recebe agora a Rita.

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Tivemos aí Maria Bethânia de Baden-Powell e Vinícius de Moraes, Samba da Bênção. Rosa Passos do Djavan Samurai. Abrindo o bloco Sá Guarabira, de Flávio Venturini Guarabira, Espanhola.

Você ouviu Marcelo Genesi, dele mesmo, Café com Leite de Rosas. Antes, Nina Becker, Di Cassin e Pedro Sá, Despertador. Abrindo o bloco, banda Black Hill e Elza Soares, de William Magalhães e Bernardo Vilhena, Isabela. Vamos ouvir agora Erasmo Carlos, de Roberto e Erasmo Carlos, Gatinha Banhosa.

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1: Eu trago agora para você a Nacional Marisa Monte.

Ouvimos Gonzaguinha dele mesmo, Comportamento Geral. Antes, Maria Rita, de Marcelo Camelo, Cara Valente. A primeira, Marisa Monte, de Arnaldo Antunes, Volte para o Seu Lar. Seguimos com o melhor da música brasileira, ouvindo agora Flávio Venturini.

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1: Tivemos aí Alexandre Leão, Pop Zen, antes Cláudio Zoli, de Hildon, Na Sombra de uma Árvore. E abrindo o bloco, Flávio Venturini, dele Ronaldo Bastos, de Sombra e Sol.

0: Você ouviu Tulipa Ruiz, dela mesma efêmera. Marina Lima, de Marina Lima e Antônio Cícero, Virgem. Abrindo o bloco, Mariana Leoporassi. De Baden Powell e Vinícius de Moraes, Samba da Benção.
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0: Eu trago agora para você Lô Borges.

0: Ouvimos Dulce Quintal, de Rômulo Portela, Para os que estão em casa. Antes, Skank, de Samuel Rosa e Nando Reis, A Resposta. A primeira é Lu Borges, Nuvem Cigana.
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0: Você ouve agora Martinália, de Celso Fonseca e Ronaldo Bastos. Ela é minha.

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1: 9:01 em Brasília, está começando aí nossa manhã com o melhor da música brasileira. Eu sou a Fátima de Mello, na mesa de som Graciela Farias. Bom demais ter você aqui com a gente. Vamos começar com Rita Benedito, vendedor de bananas.

0: Céu, Samba na Sola, Walter Franco, Coração Tranquilo e Rita Benedito, de Jorge Benjor, Vendedor de Bananas.
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0: Chico César, Pétala por Pétala.

0: Célia Duncan, me revelar. Zé Cabaleiro respeita Januário, Chico César, pétala por pétala de Chico César e Vanessa Bumanhe.
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0: Geraldo Azevedo, chorando e cantando.

0: Cor do Sonho, Daniela Mercury, Beleza Pura, Nando Reis, Luz dos Olhos, Geraldo Azevedo chorando e cantando.
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0: Criolo Chocolate.

Marcelo Genesi, Laura Lavieri, Jardim do Éden. Alceu Valença dele, La Belle de Jour, Criolo de Tim Maia, Chocolate. Diz Regina, velha roupa colorida.

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1: Agora em Brasília são 10 horas da manhã. Muito bom dia, sou Fátima de Mello. Este é o Nacional Notícias com os destaques do momento. O Brasil terá 13 candidatos à presidência da República para disputa nas eleições de 2026. O prazo final para o pedido de registro de candidaturas foi encerrado às 7 da noite deste sábado. Madison Euler conta pra gente os detalhes. Bom dia, Madison.
2: Oi, Fátima. Bom dia para vocês e para os ouvintes da Nacional. Vamos aí à lista com esses 13 candidatos que irão concorrer à presidência. O Augusto Cury, do Avante, a Clariana Barão, do Democracia Cristã, Edmilson Costa, do PCB, Flávio Bolsonaro, do PL, Hertz Dias, do PSTU, Renan Santos, do Missão, Rui Costa Pimenta, do PCO, a Samara Martins, da UP, Wilson Grassi, do Democrata, Romeu Zema Neto, do Novo, Ronaldo Caiado, do PSD, Pablo Marçal, pelo PRTB, e o presidente Luiz Inácio Lula da Silva concorrendo à reeleição pelo PT. O Tribunal Superior Eleitoral também publicou as candidaturas registradas para os demais cargos em disputa. Foram registrados 194 candidatos a governador para os 26 estados e para o Distrito Federal. No Senado, este ano, serão eleitos 54 novos parlamentares. Para este cargo, foram registrados 314 candidatos. Já para a Câmara dos Deputados, o TSE recebeu 7.610 registros de candidaturas para preencher todas as 513 vagas. Nos estados, há ainda 1.035 vagas para deputados estaduais, 11.056 candidatos foram registrados dentro do prazo. E para deputado distrital, foram registradas 420 candidaturas para 24 vagas. Agora, os registros passam pela análise da Justiça Eleitoral, que verifica o cumprimento dos requisitos legais para a confirmação dessas candidaturas. Volto com você, Fátima.
1: Obrigada, Madison, pelas informações. Esse foi o Nacional Notícias. Próxima edição, ao meio-dia.
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0: parece mágica. Um aparelho simples, uma antena e uma voz viajando milhares de quilômetros.
1: As ondas curtas possuem uma característica extraordinária. Elas saltam na ionosfera e conseguem percorrer enormes distâncias.
0: Mas o que é a ionosfera? A explicação parece coisa de ficção científica. A transmissão sai de uma

0: Uma antena instalada em Brasília sobe até camadas da atmosfera e retorna à Terra a milhares de quilômetros de distância. É como se o céu ajudasse a carregar a mensagem. Para a gente entender melhor, vamos ouvir a explicação de Ronaldo Siqueira Barbosa, professor de engenharia eletrônica.
1: Ela tem um meio de propagação que é a ionosfera terrestre. Então ela consegue atingir distâncias entre 2 mil quilômetros a 4 mil, chega até 8 mil quilômetros, dependendo do ponto alto que ela atinge a nossa ionosfera, a altura mais ou menos de 400 quilômetros até 700 quilômetros de atmosfera. Nós temos de reflexão, em que você tem um meio de propagação em que a onda vai a grandes distâncias na Terra. Então eu posso fazer uma transmissão de Brasília para o Canadá, para a Europa e muitas vezes fazer até uma segunda volta pela ionosfera e chegar à própria Brasília, ou chegar por trás do Brasil e fazer uma transmissão cobrindo uma distância enorme como essa.
2: É por isso que uma transmissão feita em Brasília podia ser ouvida no Acre, no Amazonas, no Pará e até em outros lugares ao redor do mundo.
0: Em 1984, durante a travessia do Atlântico Sul em um barco a remo, o navegador Amir Klink encontrou a Rádio Nacional da Amazônia no pequeno rádio que levava a bordo. A experiência foi registrada no livro 100 Dias Entre o Céu e o Mar.
3: Em 5 de setembro, o mar continuava forte, mas inofensivo. Captei durante um dos intervalos de trabalho uma nova estação no meu radinho, a Rádio Nacional da Amazônia. Exatamente no dia da Amazônia. Foi uma sorte. Fiz uma pausa para me aliar às comemorações e, atento, fiquei ouvindo um programa dirigido aos trabalhadores desta continental região, em especial aos garimpeiros de Serra Pelada. Estava em plena selva amazônica, vivendo os problemas de suas gigantescas e áridas cidades.
2: Na imensidão do oceano, quando havia apenas água até onde a vista alcançava, foi uma emissora brasileira em ondas curtas que rompeu o silêncio. Naquele instante, a rádio atravessou não apenas a Amazônia, mas o oceano.
0: Agora, voltando para a Amazônia, em uma época sem internet, sem celular. As ondas curtas eram a tecnologia que conectava o interior do Brasil, mas ouvir a Rádio Nacional da Amazônia nem sempre era tão simples.
2: Para muitos ouvintes, encontrar aquela frequência fazia parte da experiência. Ouvir a Nacional era quase um ritual. Regular o dial, procurar o sinal, vencer os ruídos e, finalmente, encontrar aquela voz familiar.
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2: Como conta o ouvinte Wesley Dias.
5: Minha mãe, ela tinha um papagaio e esse bendito desse papagaio era solto, ele andava para todo lugar. Ele andou por sobre o rádio e na hora que a mãe foi tocar, com medo dele derrubar o rádio, ele, no impulso dele voar, ele derrubou o rádio, abriu-se o rádio. E cidade era cada 3 meses, e aí como fazer para ouvir? O meu pai tentou, não conseguiu, a minha mãe ficou pegando aquele fio que soltou e raspando ele pelo rádio ligado, olha a maluquice dela, até que fez um barulho, ela falou, opa, é por aqui. Aí ela achou onde era e ela pingava vela, porque era o que dava para colar. Aí o meu pai, com a vela soltava muito rápido, ele conseguiu cera de mel de abelha, aí ele apertou o fiozinho lá no lugar e colocou com cera de mel de abelha, e o rádio ficou meio que aberto, assim, com um tijolo de um lado, e funcionou aquele... O rádio ficava ali, né, debaixo de um pé de árvore, e o papagaio veio e derrubou o rádio ali, né? Mas...
0: E o nosso ouvinte, Wesley Dias, não estava sozinho. Em diferentes partes do mundo, milhares de apaixonados pelas ondas curtas transformaram a escuta em uma verdadeira missão. Eles passavam horas percorrendo o dial em busca de sinais distantes. Quando conseguiam sintonizar a Rádio Nacional da Amazônia, enviavam um relatório detalhando o dia, o horário, a frequência e a qualidade da recepção.
2: E aí, em resposta, recebiam um cartão de confirmação, conhecido internacionalmente como QSL. Muito mais do que uma lembrança, ele era a prova de que aquela voz transmitida de Brasília havia vencido milhares de quilômetros para chegar ao

0: outro lado do mundo.
1: E até hoje, a emissora continua recebendo pedidos de confirmação de escuta vindos da Europa, da Ásia, das Américas, da África. O engenheiro do Parque de Ondas Curtas da Rádio Nacional, Adriano Goetz, explica esse fenômeno.
2: Imagine você a década de 1940, 1950, onde a maioria dos países, em melhores condições, tinha uma rádio internacional transmitindo em vários idiomas. Como saber se ela estava pegando, se ela estava sendo ouvida, se ela estava tendo aceitação pelos ouvintes? A forma que se criou foi o cartão QSL. É um cartão de confirmação de recepção. Ele também é utilizado por radioamadores para confirmar contato entre duas estações. A pessoa solicita o cartão, a outra estação envia o cartão confirmando a recepção do sinal. Algumas pessoas passaram, na década de 50, a colecionar esses cartões. Esse hobby de colecionar cartões de QSL se estende até hoje. O que isso prova? Isso prova que a pessoa, quanto mais cartões de QSL tiver e de emissoras difíceis de ser sintonizadas, distantes do outro lado do mundo, quanto maior a coleção, mais habilidoso é o radioamador ou o radioescuta ou o entusiasta.
0: Hoje, a tecnologia mudou. Os chiados deram lugar ao streaming. O radinho de pilha divide espaço com celulares e aplicativos. Mas as ondas curtas trazem um legado que nenhuma inovação conseguiu substituir. Elas provam que a comunicação não depende apenas da tecnologia, mas da capacidade de chegar a quem mais precisa.
1: Este episódio usou áudios do acervo da Empresa Brasil de Comunicação. A leitura do depoimento de Amir Klink foi feita por Edgar Matsuki.
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2: É isso, 2 horas de boa música sem parar aqui na nossa Rádio Nacional. Vamos ouvir Gal Costa, Flor do Maracujá.

0: Cássia Eller, o Segundo Sol, funk como legusta, Paula Lima e Sandra de Sá, Olhos Coloridos, Macau, Paralamas, Gilberto Viana, Tendo a Lua.
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0: Pedro Miranda e Trio Madeira Brasil, Baticum.

0: 23, Titãs, É Preciso Saber Viver, Pedro Miranda e Trio Madeira Brasil, Baticum, de Paulo César Pinheiro e Maurício Carrilho.
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0: Seu Jorge.

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0: Rita Lee bem me quer, Vitor Ramil não é céu, Vanessa da Mata segue o som de Vanessa.
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0: É o Barra Malho, chão de giz.

0: mais uma vez.
1: Bonito, Zé. Beth Carvalho, Zeca Pagodinho, ainda é tempo de ser feliz, de Arlindo Cruz. Raul Seixas, dele, Ouro de Tolo, e Alba Ramalho, de Zé Ramalho, Chão de Giz.
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1: Fátima Guedes, O Silêncio das Estrelas.

0: Roberta Sá, Mais Alguém, Maria Rita Ladeira da Preguiça, de Gilberto Gil, Fátima Guedes, O Silêncio das Estrelas, de Lenine e Dudu Falcão.
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0: Flávio Venturini para Lennon e McCartney.

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1: Agora em Brasília, meio-dia em ponto. Eu sou Fátima de Mello e este é o Nacional Notícias, com os destaques do momento. Vamos trazer agora as informações atualizadas sobre um grave acidente rodoviário envolvendo um ônibus e que levou à morte de pelo menos 8 pessoas na região serrana do Rio de Janeiro. Ao vivo da capital fluminense, a Paloma Ferraz tem os detalhes para a gente. Boa tarde, Paloma.
2: Boa tarde, Fátima. Pois é. O ônibus tombou hoje de madrugada em Cascatinha, Petrópolis, próximo ao sítio Flor da Serra. Os bombeiros realizaram atendimento a 49 pessoas, sendo que 8 morreram no local. 2 ficaram em estado grave e 12 tiveram ferimentos moderados. Os feridos foram encaminhados para hospitais de referência, como o Adão Pereira Nunes, em Duque de Caxias, e o Santa Teresa, em Petrópolis. Segundo o Corpo de Bombeiros do Rio de Janeiro, ainda não há registro oficial de possíveis vítimas que foram a óbito durante o transporte ou nos hospitais. Devido ao tamanho do acidente, a operação de resgate contou com o trabalho de equipes especializadas do Grupamento de Operações com Produtos Perigosos de Campos Elíseos, dos quartéis de Petrópolis, Itaipava e Parada de Lucas, além de outras unidades de apoio. A gente segue acompanhando e pode voltar com mais atualizações ao longo da programação. Eu volto com você aí no estúdio, Fátima.
1: Obrigada, Paloma, pelas informações. Esse foi o Nacional Notícias. Próxima edição a 1 hora.

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Marcelo Genesi, Laura Lavieri, para sonhar de Marcelo Genesi, Barão Vermelho, Amor, Meu Grande Amor, Fagner Canteiros. Skank Negra Ali. Ainda.

Beth Carvalho, Golden Boys, Andança, Ana Costa e Paulinho Mosca, Almas Gêmeas, Skank Negra Ali, Ainda Gosto Dela. Cássia Eller, esse filme eu já vi.

Didier, Amuleto. Marina Lima, admito que perdi. Cássia Eller, esse filme eu já vi. Lu Borges e Samuel Rosa, um girassol da cor do seu cabelo. Logo depois tem Skank, Sutilmente.

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1: Agora em Brasília, uma hora. Eu sou Fátima de Mello e este é o Nacional Notícias com os destaques do momento. Nas eleições 2026, os principais candidatos à presidência da República começaram hoje a campanha eleitoral. Luana Major está aqui no estúdio com os detalhes das agendas dos candidatos. Não é isso, Luana? Boa tarde.
2: Boa tarde, Fátima. Vamos começar pelo atual presidente, Luiz Inácio Lula da Silva, do PT. Ele participou de um ato público que marcou o início da corrida pelo voto.

0: Neto, em São Bernardo do Campo, no ABC Paulista. No Rio de Janeiro, Flávio Bolsonaro, do PL, fez campanha em Copacabana, com discurso, caminhada e contato com os eleitores. Já Ronaldo Caiado, do PSD, participou de uma carreata de uns 5 municípios aqui no entorno do DF. Em Minas Gerais, Romeu Zema, do Novo, participou de um encontro de mobilização e de uma caminhada em Montes Claros. Em São Paulo, Renan Santos, do Missão, realizou um ato público ao meio-dia, agora há pouquinho, lá no Largo São Francisco. Também na capital paulista, Samara Martins, da Unidade Popular, realiza um evento de lançamento de campanha com militares do partido. Na região metropolitana de Belo Horizonte, Augusto Cury, do Avante, participou pela manhã de um evento de lançamento de campanha. Já Ertes Dias, do PSTU, fez panfletagem e conversou com eleitores na Vila Matilde, na Zona Leste de São Paulo. À noite, Edmilson Costa, do PCB, participa de uma live em seu canal no YouTube. Não divulgaram agenda para este domingo os candidatos Clariana Barão, do Democracia Cristã, Rui Costa Pimenta, do PCO, Wilson Grassi, do Democrata, e Pablo Marçal, do PRTB. Com o início oficial da campanha, os candidatos intensificam a presença nas ruas e nas redes sociais em busca dos votos dos eleitores. As atividades devem seguir as regras definidas pela Justiça Eleitoral. Eu volto com você, Fátima.
1: Obrigada, Luana, pelas informações. Esse foi o Nacional Notícias. Próxima edição, às 14h.
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1: Agora tem Badia Saad, acredite ou não.

É de Mota Colombina, Lulu Santos, Certas Coisas, Badia Sádio, Acredite ou Não, de Lenine e Braulio Tavares. Maria Bethânia, Explode Coração.

0: Paulinho da Viola, onde a dor não tem razão. Tiago York, amei te ver. Maria Bethânia explode coração de Gonzaguinha.
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0: A cor do som abria a porta.

0: Ivan Lins e Hamilton John, Landa, Cariocando, antes Bebel Gilberto, Acabou Chorar e Boca Livre, Cruzada, de Tavinho Moura e Márcio Borges.
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0: Casuarina e Delcio Carvalho, Acreditar.

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1: Agora em Brasília, 2 horas. Eu sou Fátima de Mello, esse é o Nacional Notícias com os destaques do momento. 197 países devem enviar representantes para a COP17. É a 17ª Convenção das Nações Unidas de Combate à Desertificação, que começa daqui a pouco na Mongólia. O repórter Madison Euler tem os detalhes ao vivo para a gente. Boa tarde, Madison.
2: Oi, Fátima. Boa tarde para você mais uma vez, para os ouvintes da Nacional. Com o tema Restaurando a Terra, Restaurando a Esperança, o avanço da seca para as regiões que antes eram consideradas menos vulneráveis será um dos temas centrais da COP17. Os debates ao longo dos 12 dias de programação serão voltados exclusivamente para questões envolvendo a desertificação. Além dos representantes dos países participantes, líderes governamentais, empresários, cientistas, representantes da sociedade civil e povos indígenas estarão reunidos em Ulaanbaatar, que é a capital da Mongólia. A

0: COP17 vai permitir a troca de experiências e a discussão de soluções para a desertificação, a degradação do solo e a seca. Também estarão em debate os impactos desses fenômenos na segurança alimentar, na disponibilidade de água e no deslocamento de pessoas. Segundo a ONU, a degradação do solo já afeta até 40% das terras do mundo. O Brasil, que tem 18% do território sujeito à desertificação e cerca de 39 milhões de pessoas impactadas, será representado por lideranças dos setores público e privado. Na área principal do evento, a Blue Zone, o Pavilhão Brasil sediará debates, apresentará tecnologias e divulgará políticas públicas e projetos de pesquisa. A COP17 de combate à desertificação segue com programação até o dia 28 de agosto. Volto com você, Fátima.
1: Madison Euler, muito obrigado pelas informações. Esse foi o Nacional Notícias. Próxima edição às 3 horas.

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1: 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Rita Lee, agora só falta você.

0: Guilherme Arantes, dele e Nelson Motta, Coisas do Brasil. Antes, você ouviu Nando Reis e Ana Canhas, do Nando. Pra você, guardei o amor.
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0: Adriana Calcanhoto, Vambora.

Nós ouvimos Maria Rita de Ronaldo Barcelos e Picolé Corpiccio. Loborges dele, Chico Amaral, Segundas Mornas Intenções.

Alceu Valença, Label de Ju, antes Leila Pinheiro pela ciclovia. De Marcos Valle, Jorge Vecilo. Chico César, A Primeira Vista.

0: Martinalha cantou Linha do Equador, música de Caetano Veloso com Djavan. Roberta Campos, de Gilson e Jorã, Casinha Branca.
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0: A Rádio Nacional, agora temos Tulipa Ruiz cantando, composição dela, Expectativa.

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1: Agora são 3 horas, no horário de Brasília. Muito boa tarde, eu sou Daniel Ito e este é o Nacional Notícias com um destaque do momento. Vamos falar de eleições, porque o TSE, Tribunal Superior Eleitoral, determinou que o senador Flávio Bolsonaro, do PL do Rio de Janeiro, retire do ar a publicação em que associa o atual presidente Lula ao PCC e ao Comando Vermelho. Decisão que foi tomada por maioria pelo plenário do TSE em ação apresentada pela Federação Brasil da Esperança, que é formada por PT, PCdoB e PV. Nessa postagem, Flávio Bolsonaro afirma que Lula teria ido aos Estados Unidos como defensor do PCC e do Comando Vermelho. E aí, para a maioria dos ministros, essa associação foi feita sem um suporte factual mínimo. Agora o senador terá 24 horas para retirar ou tornar indisponível essa publicação. O TSE também proibiu a republicação ou a divulgação de conteúdo substancialmente semelhante que relacione pessoalmente Lula às organizações criminosas sem uma base factual. A plataforma X, antigo Twitter, também recebeu prazo de 24 horas para remover essa postagem e informar ao tribunal as providências adotadas. E aí prevaleceu o voto divergente do ministro Ricardo Villas Boas Cueva, acompanhado por outros 4 integrantes da corte, sendo que os ministros Nunes Marques, que foi o relator do processo, e André Mendonça ficaram vencidos, portanto, nessa decisão para que seja retirada essa publicação de Flávio Bolsonaro. Agora são 3 horas e 1 minuto, quase 2 minutos em Brasília. Esse foi o

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3: Aqui na Rádio Nacional agora tem Milton Nascimento cantando Maria Maria, composição dele em parceria com Fernando Brant.

0: você não dá, viu?
1: Essa foi Mariana Leporassi, Cai Dentro, de Baden Powell e Paulo César Pinheiro. Ouvimos também Amanda Magalhães, dela O Amor Te Dá.
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1: Chico Buarque, dele Mulheres de Atenas.

Cazuza, de Cazuza e Frejá, Blues da Piedade. Ouvimos também Flávio Venturini, dele Beija-Flor. Secos e Molhados, Sangue Latino. Essa é uma música de João Ricardo e Paulo Mendonça.

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Hoje é um jogo de 6, 9, 12, 15, 18 pontos. Enfim, é um jogo de muita importância para ambos os times que estão ligados na zona do rebaixamento. Portanto, tudo isso você vai conferir aqui na emissora mais querida, mais importante do rádio brasileiro. Às 16h, o couro come, a Nacional mostra para você. São Januário, a chapa vai ficar quente hoje. Na casa do Vasco da Gama tem Vasco e Peixe. É dia de Vasco e Santos, dois na zona do rebaixamento. Pela 23ª rodada do Campeonato Brasileiro. É, meu amigo, a Nacional vai correr atrás da bola para você. No Rio de Janeiro, na Gomes Freire, 474 na Lapa, onde bate o coração da Nacional Rio. 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Um domingo gostoso para você ligado no show de bola Nacional. Vem jogão aí, vem duas camisas pesadas no futebol brasileiro. Vasco e Santos, o encontro dos alvinegros no seu rádio a partir de agora, galera. 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Sabe por quê?

0: São 15 horas e 35 minutos do Rio de Janeiro, São Januário. A Massa Cruz Maltina começa a dar forma ao Caldeirão em São Januário. E a partir de agora vem aquele movimento livre, leve e descontraído dos donos do microfone nesse bate-bola gostoso, onde a nossa meta é você, ouvinte número 1 do Brasil. Você é a nossa principal meta e vamos até você. A partir de agora, um show de informações. As ferinhas já estão prontas para trazer tudo para você e muito mais, galera do Brasil. Está na hora de conhecer o destaque do Vasco da Gama. O Machão da Gama precisa demais dessa vitória. O Vasco chega com mais um cracaço do nosso timaço.
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0: Fala, espião, boa tarde, tudo bem, parceiro?
2: Muito boa tarde, Andrezão, boa tarde aos ouvintes ligados. Neste show de bola nacional, o Vasco entra em campo em busca dos 3 pontos para caminhar para fora da zona de rebaixamento. No momento, o clube carioca é o 18º colocado com 22 pontos. O time do Esmaltino emendou uma sequência de 6 jogos no Brasileirão sem vencer, sendo 3 derrotas e 3 empates. Em relação ao time que começa jogando, Facundo Colídio vai estrear com a camisa do Vasco.
0: Beleza pura, hoje é dia de estreia. Facundo Colídio tem estreia no Vasco da Gama hoje, que joga com a

0: destaque inteiramente internacional. Deixa eu saber o lado do peixe. A crise ainda não foi estabilizada no Santos. A coisa tá feia. O foco é o Neymar. Vamos saber como vem o peixe aí, hein, Rafinha?
1: É, o Santos vive uma situação semelhante à do Vasco, Andrezão. O Peixe é o primeiro clube da zona de rebaixamento e tem os mesmos 22 pontos que o Vasco. A sequência do Santos também não foi nada boa nos últimos tempos, com três jogos sem vencer, sendo duas derrotas e um empate. Em relação ao time que começa jogando, Neymar e Gabigol são os principais responsáveis pelos gols do Santos na partida.
0: Obrigado, meu caro Rafael Monteiro, ligado no futebol nacional. São 3h37 no Rio. De imediato, análise, lugar de palinha na latinha. Ele vem refrescar o meu gogó durante os 90 minutos de bola rolando no seu rádio. O que esperar de Vasco e Santos? Do Machão da Gama e do Peixe, na voz do Marcelo Esmigo. Fala, parceiro!
2: Muito boa tarde a todos os ouvintes ligados aqui na Rádio Nacional. Uma boa tarde especial para essa lenda da locução, meu querido Andrezão. Também estou aqui com meu parceiro aqui no estúdio dessa vez, junto comigo, o Super Rafael Monteiro e toda essa galera ligada. É um jogo importantíssimo, é um jogo daqueles que eu gosto, Andrezão, porque agora é hora de definição. Vai chegando a hora do campeonato que qualquer jogo é uma final e eu vou falar, esse é o jogo dos desesperados. Os dois clubes bem na Sul-Americana, bem na Copa do Brasil, mas lá na rabeta da classificação do Campeonato Brasileiro. Os dois clubes abraçadinhos de mão dada na zona do rebaixamento e precisam desses três pontos. Eu acho que vai ser um grande jogo, os dois times indo pra frente, tentando jogadas de ataque, porque precisam da vitória. E vou dizer mais, um empate não é bom pra nenhuma das duas equipes, Andrezão. Fora todo o tumulto que acarreta Neymar e companhia, eu acredito que a chapa é mais quente do lado do Santos. O Vasco com uma situação muito complicada, mas tem uma luzinha piscando no fim do túnel, já foi para a janela aí, conseguiu contratações, trouxe dois gringos, tem esperança aí de firmar essa SAF, enfim. Tem um caminho, já o Santos é chapa quente, é crise, é gritaria, é loucura, porque o Santos pode até estar bem na Copa do Brasil, pode até andar para frente aí na Sul-Americana, mas se tiver o rebaixamento de novo, aí é crise total lá no Santos, Andrezão.
0: 25 graus é a temperatura na colina, tempo nublado no Rio de Janeiro. Eu quero o plantão nacional de esporte.
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1: Andrezão, 23ª rodada do Campeonato Brasileiro. 23ª rodada do Campeonato Brasileiro. E daqui a pouquinho começa Atlético Mineiro e Grêmio às 4 horas da tarde na Arena MRV. Logo mais às 6h30 da tarde no Maião. O Mirassol recebe o Flamengo às 6h30 da tarde. No mesmo horário, teremos no Barradão Vitória e Botafogo. Às 7h30 da noite, na Neoquímica Arena, se enfrentam Corinthians e Cruzeiro às 7h30 da noite. No Beira-Rio, Internacional e Remo fecham a rodada. Porém, essa partida acontece apenas amanhã, às 8 horas da noite. Jogos já encerrados pela 23ª rodada do Brasileirão. O Fluminense bateu de virada o Palmeiras pelo placar de 3-2 no Maracanã. O Atlético Paranaense empatou de 1-1 com o Bragantino na Arena da Baixada. O São Paulo também empatou pelo mesmo placar, 1-1 com o Curitiba no Morumbi. E na Arena Condá, outro empate entre Chapecoense e Bahia, porém, pelo placar de 3-3 na Arena Condá. Tabela de classificação do Campeonato Brasileiro. O Palmeiras é o líder isolado com 48 pontos. O Flamengo vem na sequência com 42 pontos e é o vice-colocado. E na terceira posição temos o Furacão, o Atlético Paranaense com 41 pontos. O Fluminense é o quarto colocado com 38 pontos. O quinto colocado é o Bahia com 34, o sexto é o Cruzeiro com 33, o sétimo é o Bragantino com 32, o Corinthians aparece na oitava posição com 32, o Coritiba é o nono com 31, na décima posição o Botafogo com 30, décimo primeiro Atlético Mineiro com 29, décimo segundo São Paulo com 27, décimo terceiro Vitória com 26, 14º Grêmio com 25, 15º Mirassol com 23, o Internacional 16º colocado com 23, abrindo a zona de rebaixamento. Santos tem

0: Na 17ª posição tem 22 pontos. O Vasco tem a mesma quantidade de pontos, é o 18º. O Remo também tem 22 pontos, é o 19º. A Chapecoense é o Lanterna, é o 20º colocado, com 11 pontos na tabela de classificação, Andrezão.
1: Obrigado, Andrezão, demais, meu cabra Rafinha Monteiro. 3h42 da tarde no Rio, quarta-feira tem Copa Libertadores da América no Maracanã. Flamengo e Cruzeiro, eu vou dar um recado ao lado do Luiz e do Bruno Mendes. O Rafa está de volta, vai trazer convidados no show de bola. Um convidado vem aí, é do Vasco da Gama, hein, Rafa?
0: Beleza, chegamos aqui e quem chega ao microfone da Rádio Nacional, Andrezão, é o técnico do Vasco, Pedro Emanuel, que fala sobre o reforço estreante da tarde de hoje, Facundo Colídio.
2: Eu, primeiro de tudo, sabemos a qualidade que tem quem cá está e sabemos a qualidade de quem chega. E a minha principal função é pôr isso ao serviço da equipa. Vamos tentar perceber onde é que o Colídio pode render mais na equipa, porque o DVD, mesmo não sendo um atacante, é alguém que tem desempenhado essa função. Ainda no último jogo com o Bahia, por milímetros ou por centímetros, não tivemos golos e situações de golo criadas e com a envolvência dele para nos permitir ganhar o jogo. Se vai jogar mais vezes atacante, ou a ponta, ou a flutuar, isso depois só com a integração na equipa é que podemos decidir. Agora, o que eu acho é que, como vocês costumam dizer aqui, com o Facundo e infelizmente sem o Brenner neste momento por algum tempo, queríamos que o caldo começasse a engrossar e neste momento acho que nos daria mais opções, tendo o Brenner também na equipa, daria-nos mais competitividade interna, que isso também é muito importante para elevar o nosso nível de futebolista, de qualidade de jogo e mais alternativas naquilo que é a forma como nós queremos atacar.
0: É isso aí, chegou na sexta-feira, Andrezão, e já vai estrear com a camisa do Vasco daqui a pouquinho em São Januário, André.
1: Aproveita o embalo, tá com a bomba do peixe aí, Rafa.
0: E pelo lado do Santos, o técnico Cuca falou sobre o rodízio que vem fazendo no elenco santista por estar disputando 3 competições ao mesmo tempo, as Copas do Brasil e Sul-Americana, além do Campeonato Brasileiro.
3: Praticamente obrigatório fazer isso, né? Senão você vai acabar perdendo mais jogadores, então... Isso é uma boa pergunta tua, mas certamente vai acontecer isso, porque nós em Malemar vamos ter 72 horas, nem isso, para jogar, menos de 72 horas para jogar com o Vasco no domingo, fora de casa, e um jogo muito importante, né? Depois tem a viagem longa e jogar lá vai ser também muito complicado, mas você que está dentro das competições também, é um lado importante, né? Para nós todos, para o profissional, para o clube. E se a gente consegue passar essa fase, você já vem mais próximo à final, né? Que é o objetivo de todo o grande clube. Então a gente não pode abrir mão de competição nenhuma, mas a gente tem que ser também bastante responsável quanto a isso para não acabar perdendo mais jogadores.
0: Apesar de estar jogando em 3 frentes, precisa vencer hoje, Andrezão, para não afundar mais na zona de rebaixamento, André.
1: Obrigado, meu caro Rafael Monteiro. A bola rola para Atlético Mineiro e Grêmio. Arena MRV, o Juliano Justo está chegando. Liga lá, Juliano.
4: Grande Andrezão, um abraço para você e para todo mundo que se liga no futebol aqui da Rádio Nacional. Juliano Justo chegando por aqui para falar de um clássico brasileiro aí pela 23ª rodada também neste domingo, 4 da tarde, lá na Arena MRV em Belo Horizonte. Atlético Mineiro e Grêmio se enfrentam. Dois times que vêm aí separados por poucos pontos na tabela de classificação do Campeonato Nacional. O Atlético Mineiro abriu a rodada em 11º e o Grêmio em 14º lugar. Os gaúchos têm 25 pontos e os mineiros 29. Um confronto que coloca o Atlético Mineiro num momento relativamente bom, aí apesar de ter poucas vitórias do campeonato, apenas 8 até o momento, mas vem de uma longa série invicta e de uma vitória importante aí pela Copa Sul-Americana no meio de semana, fora de casa, contra o Bragantino por 1-0. Do outro lado, o Grêmio não tem o atacante TT, que está lesionado aí, numa lesão muscular e fica fora mais uma vez. Jogaço então, Atlético Mineiro e Grêmio, 4 da tarde lá em

0: Belo Horizonte, um abraço, boa jornada. Juliano Valeu. Justo, de São Paulo, para a Rádio Nacional.
1: Valeu, meu parceiro Juliano Justo, obrigado aí pelo seu carinho, pela sua atenção. Tchau, até o Bruno Mendes, porque o Mirassol vai enfrentar o Flamengo logo mais às 18h30 com o resultado do Palmeiras. Se o Flamengo vencer, o Mirassol reduz de 6 para apenas 3 a diferença entre a equipe do Palmeiras e também do Flamengo na classificação geral. Daqui a pouco eu confirmo se o número é esse mesmo, cara. Eu tô hoje eu tô com tanto número aqui, amigo. Mas eu tenho a impressão que é esse mesmo. Tava com 48, 46, será 3 hoje. Né? Vai a 45, sobram 3. O Flamengo tem um jogo a menos ainda contra o próprio Mirassol. Tem um confronto direto com o Palmeiras. Enfim, vamos aguardar. Destaques do Mirassol e também do Mengão, hein, Bruno Mendes?
2: Muito boa tarde, André Luiz Mendes. Boa tarde a todos os ouvintes ligados nesse show de bola nacional. Logo mais, a bola rola para um duelo que ainda não aconteceu neste Campeonato Brasileiro. Mirassol e Flamengo se enfrentam a partir das 18h30 no Estádio Maião, no interior paulista. Lembrando que o jogo do primeiro turno foi adiado devido a um conflito de datas com a final da Recopa Sul-Americana que o Flamengo disputou no período. Até o momento, a CBF não remarcou ainda esta partida. Em termos de Brasileirão, as equipes vivem momentos após. O time de Leonardo Jardim briga pelo título brasileiro e ocupa as primeiras colocações no campeonato. Nos últimos 5 jogos, foram 3 vitórias e 2 empates. O ataque rubro-negro é um dos melhores do torneio, com 39 gols marcados. A zaga, uma das menos vazadas, levou 18 gols. Por outro lado, o time de Rafael Guanais vive uma montanha russa dentro da competição e tenta se afastar cada vez mais da zona de rebaixamento. As últimas 5 partidas foram 2 vitórias, 1 empate e 2 derrotas. Sistema defensivo preocupa, levou 30 gols em 21 partidas, média de mais de um gol por jogo. Rafael Rodrigo Klein terá a responsabilidade de apitar essa partida. Vamos acompanhar para ver quem vai levar a melhor, Leão Caipira ou o Malvadão do Rio de Janeiro. Aquele abraço, hein, Andrezão?
1: Valeu, obrigado, meu caro Bruno Mendes. Eu dou uma chegada mais uma no Vasco da Gama com você, Rafael Monteiro.
3: O técnico do Vasco, Andrezão, Pedro Emanuel, chegou há exatos um mês no Vasco e ainda não venceu no Brasileirão. Foram 2 empates e 1 derrota. E sobre o treinador, o lateral direito, Pumita Rodrigues, analisa o trabalho dele.
4: Sim, ele fala muito com a gente, ele é muito aberto também a escutar os jogadores. Ele foi jogador, né? Então sabe como é que é. E a gente sabe também que todo mundo está preparado, temos um elenco bom, eu acho. Todo mundo está preparado para jogar e ele também dá oportunidades para todo mundo. Olha os treinos, chegou há pouco tempo também e já está percebendo como é o time.
3: E pelo lado santista, o atacante Neymar pede o apoio da torcida.
5: Nós entendemos essa situação. Só que se a gente ficar remoendo o passado, o que será para o futuro? O que será para o agora? O que viveu agora? A gente está em 2 competições nas oitavas finais, quartas. Então, pô, a gente tem que estar aproveitando e desfrutando esse momento, ainda mais jogando em casa. Então, toda vez que um companheiro é um passe, ou eu mesmo, sempre vem o... Não, incentiva. Aplaude. E a gente está tentando fazer o melhor.
6: Mandaram até coraçãozinho, que eu fiquei sabendo.
5: É, isso foi no final. Aí foi o que eu falei. Falei, pô, para de vaiar, mano. Incentiva, faz palma, vamos. A gente estava perdendo de 1-0, tudo bem, mas e a hora que a gente vira? Aí, beleza. Aí são flores. Não pode ser assim. Eu respeito vaiar no final. Vaiar no final, xingar a gente que perdeu o jogo de carro. Tá tudo certo. Vocês estão na razão de vocês, vieram aqui para torcer, para incentivar. E aí acabou o jogo. Total razão. Dou 100% de razão ao torcedor que xinga e que vai no final, mas durante a partida não. Durante a partida vamos tentar nos ajudar.
3: No primeiro turno, o Santos levou a melhor e bateu o Vasco pelo placar de 2-1 na Vila Belmiro, Andrezão.
1: Legal. Obrigado, Rafinha Monteiro, aqui no microfone esportivo do Brasil, da sua nacional, que tem o tamanho da sua emoção. Não para. Para você ficar ligado, mas o Peixe, meu caro espião.
3: O Peixe, ele precisa se recuperar na competição. Vem aí na expectativa de jogar no meio do final de semana. No próximo,
1: viu, parceiro?
3: No próximo
1: mês. Captei vossa mensagem, meu parceiro, mas continue.
3: No próximo meio de semana ele vai jogar, né, uma partida importante, tem o Palmeiras, tem a grama sintética e um caso especial é que o Neymar está na partida de hoje, né, o Neymar jogando uma sequência maior, tem também a desconfiança, ele vai poder jogar contra o Palmeiras ou não no, na, na, na, pela Copa do Brasil. Existe essa expectativa para saber.

0: E hoje, mais importante do que nunca, o Neymar, ele vem a campo para fazer diferença, porque o Santos está numa situação complicada na tabela de classificação, precisa vencer, também teve uma rusga com o Cuca, enfim, o Neymar precisa mostrar o futebol, vem para o jogo e faz uma sequência de jogos com a camisa do Santos pós-Copa do Mundo, Andrezão.
1: Obrigado, meu caro Rafinha. Hoje tem vitória. Botafogo tomou a chulapada, meu amigo, na Sul-Americana. Levou de 6 do Cienciano no Peru, hein? Haja altitude, possível que aguente. Vitória, Botafogo, joga. Alô, Rodrigo Ricardo.
2: Salve, Andrezão. Neste domingo, às 18h30 da noite, o Vitória recebe o Botafogo no Barradão, em Salvador. Um duelo direto pelo meio da tabela. O Glorioso tem 30 pontos e busca se recuperar do forte baque na Sul-Americana após a goleada de 6-1 sofrida contra o Cienciano lá em Cusco, no Peru. Para piorar, o técnico Franklin Carvalho não terá Justino e Marçal suspensos. Do outro lado, o Leão da Barra quer se reabilitar. Perdeu para o Flamengo fora de casa por 2-0 na última rodada. Para o confronto, o técnico Jair Ventura lida com dois desfalques, Camutanga e Natan Mendes contundidos. Duas equipes pressionadas, querendo subir na tabela, Andrezão. Valeu, um abraçaço, tchau.
1: Outro para você, irmão, Lincoln Chaves está chegando. Corinthians e Cruzeiro jogam logo mais, hein, Lincoln?
3: É hora de Corinthians e Cruzeiro mudarem a chavinha da Libertadores para a do Campeonato Brasileiro. Apenas um ponto separa as duas equipes que brigam por lugar no G5, que dá vaga à próxima edição do principal torneio de clubes do continente. Mesmo assim, a expectativa é que ambas as equipes poupem ao menos alguns atletas, de olho nas partidas de volta da competição sul-americana no meio de semana. No Timão, com 32 pontos e que iniciou a 23ª rodada em sétimo, as opções do técnico Fernando Diniz para rodar o elenco não são muitas, já que a lista de ausências por lesão é bem razoável. Casos do volante André, a baixa mais recente, e dos atacantes Yuri Alberto, Vitinho e Zacarias Labiade. Na Raposa, que acumula 33 pontos e começou o fim de semana na quinta posição, o lateral Fagner, ex-jogador do Alvinegro, e o volante Lucas Romero, suspensos no empate por 1-1 com o Flamengo pela Libertadores no Mineirão, voltam a ficar à disposição do técnico Arthur Jorge. Já o atacante Kaique Kenji recebeu o terceiro amarelo na vitória por 3-1 sobre o Mirassol, também em Belo Horizonte, na rodada passada do Brasileirão, e está fora. A bola rola para Corinthians e Cruzeiro neste domingo, às 19h30 da noite, na Neoquímica Arena, aqui em São Paulo. Um abraço.
1: Outro, obrigado, meu caro Lincoln Chaves, aqui do microfone internacional. Antes de chamar as escalações, rapidinho, deixa eu saber, inclusive, rapidamente do nosso querido Smigo. Quem é o favorito, Smigo?
4: Ah, difícil até o favorito, mas eu acho que tem um leve favoritismo para o Vasco. Um pouquinho menos pressionado, joga em casa, São Januário lotado, a torcida vascaína é enganjada, ela vai para cima. Eu acho que o Vasco leva uma vantagem aí, nesse confronto de hoje.
1: Legal! Ele vai abrir o leque para você, torcedor do Brasil. Vai mostrar para todo o planeta a bola, os protagonistas de mais 90 minutos de bola rolando. Vem aí os craques para você, as feras do jogo de Vasco da Gama e do Santos. Os craques do jogo na Rádio do Brasil.

Clube de Regatas Vasco da Gama. Escalado e confirmado pelo técnico Pedro Emanuel. Entra em campo com camisa número 1, Léo Jardim no gol. Na direita, 96, Paulo Henrique. A dupla de zaga formada pelo camisa 46, Cuesta. E 30, Robert Renan. Na esquerda, finaliza no sistema defensivo, camisa 6, Lucas Piton. Na meiuca, 8, Jair. 3, Tchê. E 23, o capitão do time, Thiago Mendes. No ataque, 9, Facundo Colídio. O estreante da tarde, Andrés Gomes com a 11 e Spinelli com a 77. Pedro Emanuel relacionou para o banco de reservas o camisa 13, Daniel Fusato. 2, Fumita Rodrigues. 43, Lucas Freitas. Avelar veste a 82. Ramon Rique a 83. 88, Barros. Sousa com a 5.

0: Entra em campo com camisa 77, Gabriel Brazão no gol. Na direita, 18, Igor Vinícius. Dupla de zaga é formada por 15, Willian Arão. 14, Luan Pérez. E na esquerda finaliza no sistema defensivo ele, 31, Escobar. No meio campo, 28, Christian Olivia. 5, João Schmidt. E 22, Barreal. No ataque, 10, Neymar Júnior, capitão do time. Cabaleiro com a 17. E Gabigol, Gabriel Barbosa com a 9. No banco de reservas temos 11, Diógenes. 34, João Paulo. 7, Robinho Júnior. 11, Rony. 16, Tassiano. 26, João Ananias. Davidzinho, 27. 30, Miguelito. 32, Roleizer. 42, João Alencar. 48, Gustavo Henrique. 81, Samuel Pierre. Apita, Lucas Casagrande do Paraná. O primeiro assistente é o Vitor Hugo Imazu dos Santos do Paraná. O segundo assistente é o Andrei Luiz de Freitas do Paraná. O VAR, o árbitro de vídeo, é o Emerson de Almeida Ferreira de Minas Gerais.
1: Ah, o papai tá de volta na Rádio do Brasil. O couro vai comer, já tá tudo pronto em São Janu. Casa cheia no Vasco da Gama hoje em São Januário. A colina hoje tá bombando, galera. Tá pulsando hoje a colina histórica. Quatro pede um minuto de silêncio em respeito aí às homenagens póstumas que estão sendo feitas no estádio do São Januário. Então vamos aguardar porque... A bola vai rolar, o Vasco da Gama vai atacar para a direita do seu rádio. Tá tudo pronto em São Januário, Vasco prontinho ao lado do peixe. Que jogo é esse, meus amigos do Brasil? Os dois na zona do rebaixamento. É, precisa da vitória. Vasco ataca para a esquerda do seu rádio. O peixe para a direita. Tá tudo prontinho, prontinho, prontinho. O Lucas Casagrande, árbitro do jogo, já está ali consultando o seu relógio. Vai rolar a bola. Vem aí 90 minutos de emoção no seu rádio. Meus amigos do Brasil. Spinelli está agora nos pés. Vai dar a saída. E a Nacional, é claro, vai contar tudo, tudo, tudo para você. Está rolando a bola, galera!
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1: A partir de agora, vamos juntos nessa emoção, galera. São Januário é o palco, a Nacional é a estrela da sua transmissão. Vamos juntos nessa, galera do Brasil, para você ficar ligadinho com a gente numa muito boa Nacional, ter literalmente o tamanho da sua emoção. Não para, não. Para a bola para o Spinelli, vem para o parte do Willian Arão. O Willian Arão vem, descarrega de qualquer maneira, despacha a bola para a linha de lado. Na lateral que favorece a equipe do Vasco da Gama. Vem para o toque de bola por ali, a bola vem aqui atrás agora para o Robert Chanan. Entrega de primeira lá para o Léo Jardim. O Gabi vai na corda, ele prefere jogar da direita com o colombiano Cuesta. Cuesta recolhe, vem ele como lateral direito pelo Vasco da Gama, se manda, vai ultrapassar aquele vira o garoto, já ganhou espaço, Hélio Santista. Ele para, dá a travada na bola para o Thiagão na cabeçada grande, era vira o jogo na canhota, busca Piton, Piton domina, olha, para, prende, ameaça dar o bote na jogada, volta de primeira para o Thiago Mendes, agora vem dominando, dominando pelo meio, entregando na ponta, vai jogar armada por aqui. O jogador que era o Colírio fez a tabela de bola, quando vinha pela esquerda, acabou se perdendo, favorece a equipe do Peixe, hein, Rafa?
0: É, deu aquela escapulida, saiu pela lateral, camisa número 18 do Peixe, ali para efetuar a cobrança de lateral, 28, 18, Igor Vinícius já cobrado, 0-0 ao placar Nacional.
1: Futebol não para pra você, numa muito boa. Olha o toque no bola do Robert Renan, levantou de primeira pra boca do quinto, tocou na cabeça do Arão, bateu no Spinelli, sobrou pro Spinelli, matou direto por baixo, foi derrubado, a turma manda seguir pra mim, houve a falta em cima do Spinelli, ela sobra aqui atrás agora pro Cuesta, Cuesta olhando para Paulo Henrique, Paulo Henrique não breca na bola, travou, tem gera ao seu lado, faz jogada individual, deu um tapa na frente, agora o Barreal vai na cola dele, o argentino, ele botou de novo agora, devolveu, entrega pelo meio agora pro Andrés, Andrés domina mais atrás, agora voltou pra Cuesta, Cuesta toca de primeira, Andrés, Andrés, segundo do primeiro, travado na jogada pelo Barreal, é falta dele, Rafa.
0: No momento do giro, quando ele fez o giro, ele surpreendeu a marcação, chegou ali o João Schmidt, foi com tudo no corpo do jogador do Vasco, o Andrés Gomes, camisa número 11, a falta pelo lado direito de ataque, 0-0 ao placar Nacional.
1: 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E ontem o Fusão venceu 3-2 o Palmeiras, deixa o Flamengo para jogar contra o Mirassol às 18h30.

0: lá no interior paulista por uma vitória que vai reduzir a 3 pontos apenas a diferença entre os dois. Flamengo tem um jogo a menos contra o próprio Mirassol. Esse é o primeiro jogo, não teve jogo no, antes da Copa do Mundo, quando seria o jogo do Maracanã. Portanto, o Flamengo ainda tem um jogo com o Mirassol no Maracanã ainda, né? E ainda tem um confronto direto com o Palmeiras. Muita coisa pode acontecer. É falta para o Vasco da Gama. Entrada da galera, pitou, levantou, toque, a zaga subiu, Arão de cabeça. Ela para, ficou, a bola para Tietchan, vai para de fundo, cruzou direto para Boca, no gol desse. Seu Spinelli meteu a cabeça desequilibrada, sobrou na entrada da grandeira. Dois jogadores chegam, pedem um toque de mão. Rasga de qualquer maneira. A bola vem pro comando do ataque. Agora a briga é boa, boa bola pro Neymar. Vem primeiro o Léo Jardim. Despacha de qualquer maneira. A bola vai cair pelo lado direito do gramado. Vem o Andrés dominou, tentou botar no comando do ataque. Ela fica aqui atrás agora com o jogador com o Escobar. O Escobar bate de qualquer maneira. O argentino alivia, tira o perigo da boca do cofre. Alguém me chamou? Não. Ainda não. Despegando o Nacional, contando para você, 3-1 do primeiro, 0-0, o placar está parado em São Januário, na Colina Histórica, que ninguém é de ninguém. É um jogo importante para o Vasco da Gama, demais também para o Peixe, os dois na zona do rebaixamento. É, tem que se abrir, mas hoje não é dia de se fechar, não, hoje é dia de procurar o gol, meu amigo. Hoje é dia de futucar, hoje é dia de encostar, hoje é dia de incomodar. Jair domina, cabeçada grande, agora faz o giro, o Gabo vai tomar dele na primeira, segunda, vem pro Neymar também, por baixo ele veio, deu pro toque de bola, vem de primeira, a bola ficou ali pro jogador que era o Colídio, veio o Cabadeiro e faz falta em cima dele, o Cabadeiro, hein, Rafa?
1: É, chegou ali atrasado, um jogo de muita vantagem, né, muita correria nesse início, quando ele fez o giro ali, chegou ali o Cabadeiro e deu uma pancada, né, ele fez aquele deslocamento, deslocou o jogador do Vasco ali, o camisa número 9, Colídio, estreante da tarde, fez a falta, matou a jogada, como a gente geralmente diz quando a gente comenta futebol. A falta pelo lado esquerdo de ataque, Cuca tá apreensivo no banco de reservas, Andrezão.
0: Beleza. Despegando, a Nacional fica ligadinho, ligadinho, ligadinho, pra você sintonizado aqui no microfone. Vai pra bola, vem um toque de bola por ali, vem de primeira ali pro toque de bola, vem um levantamento do Colírio, bateu errado na bola, sobrou de primeira, a bola sobrou na entrada pra Barreal, briga na primeira, Tietchan chegou, tomou o queijo dele, vem a bola aqui, dominada com tranquilidade, para a hora pra ele, vai tentar passar por ali, vem pro jogador que é o Léo Jardim, botou pro peito do Robert Chandon, com a lateral esquerda, se manda pela canhota, a bola é boa, já deu mole, invadiu a grande perigo e agora vem a batida pra fora, Colírio chuta pra linha de fundo, é primeira finalização dele com a cabeça Cruz Maltina. Foi lá em cima, lá na piscina, Rafa.
1: E bela escapulida pelo lado esquerdo do Andrés Gomes. Em velocidade, levou até ali no fundo. Levantou a cabeça de primeira, tocou pra ele. Pro Facundo Colírio. Chegou primeiro que a zaga do Santos, mas acabou batendo alto demais. 0-0 ao placar Nacional.
0: Despegando na Nacional, contando tudo,
1: começou
0: tudo pra você. Numa muito, mas uma muito boa. A bola não para, não para, não para no levantamento. Gabriel vem, Léo Jardim domina no perigo. Aí tem que rifar, tira o perigo da boca no cofre. O Santos apertou quase que o Vasco se complica. Aí, Rafael Monteiro.
1: Ele acabou despachando, pegou no fogo e acabou despachando pra lateral. Neymar com a posse de bola, lateral já cobrado.
0: Lateral cobrado, ela vem descendo de primeira entrada da grande área, ela fez o giro errado, a bola vem pro Colírio, faz o giro do corpo, trabalhou com a canhota, meteu de primeira para Piton, a bola é boa, bola para ele, vem por baixo no carrinho, por aquele qualquer maneira, o Igor Vinícius já tomou na primeira, ela sobra com tranquilidade pro Colírio, voltou a jogada para Roberto Renan, trabalha pelo Vasco da Gama, 6-1 do primeirão, e eu vou girar com você o tempo e placar, galera do Brasil, olha a certa Nacional! Colina Histórica, Rio, 4:06 da tarde, torcedor do Brasil, 24 a temperatura em São Januário, clima tá gostoso para a prática do futebol, vou girar com você, aqui tá rolando, e o tempo passa! Bom, muito bom, acerte o seu pelo meu, o tempo não para, já já o concurso, o Paulo Henrique dominou pela direita, quem sabe cruzou, bateu na zaga, subiu a cabeça para tirar primeiro o Luan, Luan Pérez bateu, cara sobrou pro André, fez o giro, dominou, entrada na grande área, bateu no Barreal, voltou de novo pra linha, ele furou, vem cruzamento, pode ser agora, Spinelli vai meter, a bola sobrou, sobra de qualquer maneira, rasga de qualquer maneira, zaga no Vasco do Santos, tira o perigo da boca do cofre, eu confio para você, a galera quase esquece, placar da mais querida no Brasil. Ninguém é de ninguém, São Januário tá tudo igual. Santos e Vasco, Vasco e Santos 0-0. Ah, papai tá na área. A bola tá dominada de novo pela esquerda. A bola é boa, boa pro Piton. Piton domina, dá um break na bola, travou no primeiro, encosta pra Thiago Mendes. Meia esquerda, ele ataca na equipe pro Vasco da Gama. Ele volta a bola agora com o Robert Renan. Tá na bola mais atrás agora. Vem, olha, para pra ele, passa. Executa de primeiro, botou pro Thiago Mendes, deslocado pela meia esquerda. Vira o jogo lá na direita pro André.

0: Ele é perigoso, ele é venenoso. Escobar já tá na caça dele. Andrés vem com ela, dominou pra lá, pra tá, botou os cobras pra dançar. A galera gostou, ele parou, olhou, olhos nos olhos, vem de novo pra finta, cruzou direto, passa por todo mundo, vai saindo por aqui, pela linha do lado lateral, para o peixe. Ele bateu forte demais na bola, o colombiano, hein, rapaz?
1: O esforço valeu a pena, né? A priori, a princípio, mas depois ele domina. O mais difícil ele fez, chegar na bola. Depois ele dominou, levantou a cabeça. Deu um chutaço, ele se desfez da bola e a bola saiu pela lateral. Lateral a favor do Santos. 0-0 ao placar nacional e na Arena MRV, 7 minutos de jogo, 0 para o Atlético Mineiro, 0 para o Grêmio, Andrezão.
0: Legal, obrigado Rafael Monteiro, também está diário com a Parabólica no plantão, no plantão esportivo da sua mais querida no Brasil. 8 no primeiro tempo, já dá para a tua noção da balada aí, meu caro Spigo.
2: É, já dá para perceber que o Vasco é protagonista, está tentando, né, surpreender o Santos, faz boas jogadas, mas falta aquela finalização, mas um pouquinho mais de qualidade. E o Santos esperando aí uma espetada, esperando uma escapada para tentar também fazer o seu golzinho. Mas o jogo é bom, Andrezão.
0: Legal, esse é o Marcelo Zbigo com a gente aqui no Futebol do Brasil. Bola vem destacada para você ficar ligado, você que está com a gente aí em qualquer parte do Brasil. E a galera do Vasco está chacoalhando São Januário hoje, galera. Tá fazendo chão trepidar hoje na barreira. A lateral aqui para o Vinícius cobrar pela equipe do Santos agora. Ele vai demalizar a jogada, bateu no primeiro, encostou. Mas atrás agora tentou a tabela por aqui na entrada da grandeira. Bateu é muito, mas muito errado por aqui. O jogador que é o João Schmidt, a bola acabou saindo para ali de lado, deu errado na bola. Ela acaba saindo com você, sintonizado na verdadeira e mais importante rádio do Brasil. Conferindo tudo com a gente, galera. É o toque de bola de novo. A bola bateu no João Schmidt, bateu na dividida com o Spinelli. Saiu para a linha de lado. Ela ficou. O toque de bola já saiu para a linha de lado, né? E é claro que todo mundo que está ligado aqui. É, meu amigo, você fica no futebol com tudo que tem direito. Eu me arrumo aqui. Bora bem, dominando de novo agora pro lado direito. Vem de novo pro toque da meia. Thiago recolheu, entregando ele primeiro para Spinelli. A bola é boa, é boa. A bola dominou na entrada da galera. Vira o jogo. Que bolão na direita pro Paulo Henrique. Tem espaço pela frente. Tentou a tabela com o Andrés. Andrés domina seriado. Escobar não larga ele de jeito nenhum. Ele botou na frente. Escobar vai lá, faz a proteção em cima do Andrés. Ameaçou na primeira, segura, vai bater. Bateu, efetuou jogada mesmo assim. Errado. Paulo Henrique roubou pelo Vasco da Gama. Incrementou jogada, botou pra Jair. Meio direito de ataque no Vasco da Gama. Joga bem o Vasco, entroga. Entrega de primeiro. Agora para o Piton, Piton para, preso na marcação, tenta jogada por ali, o Colito está ali, passou batido pela bola. Ele volta, entregando mais atrás agora para o Robert Renan, que domina, sai jogando, levantou a cabeça, tem jogador Vasco caído. Eu acho que é o Jair que está caído. Se for o Jair, ele vem de uma contusão, se for o joelho, ele já está com problema. Não é a primeira vez que ele sente a perna direita. Vamos saber se é joelho ou não, mas pelo jeito dele, pela maneira dele, não vai dar não, hein, Rafa?
1: É, parece que não dá, não mesmo ali, né? Quando ele cai no gramado, ele sente, né? Ele acaba botando a mão no joelho, na coxa ali, e o semblante dele é daquele jogador que falou assim, não dá mais pra mim, chego até o limite. O Pedro Emanuel, técnico do Vasco ali, se mostrou bastante preocupado, fez aquela cara, não é possível que ele não vai poder continuar. Ele continua ali sentado no chão, o Jair, camisa número 8, jogador do Vasco. Jogadores vascaínos vão ali também ver como o companheiro está. Ele vai tentando se levantar, chega ali o médico do Vasco, estica a perna do atleta, do Jair, do camisa número 8, e é preocupante a situação dele. Início de jogo, perdeu um jogador ali que é importante no meio campo, o 8, Jair. Seria ali uma frustração para o técnico Pedro Emanuel, que reclama bastante. Ele sai, parece que sai razoavelmente ali andando, mancando um pouco, mas não excessivamente, e parece que ele vai voltar. Pelo menos tentar, ele vai tentar, Andrezão.
0: É, meu amigo, já chegou. Cauã Barros já está aí, não vai dar para ele não, pode anotar aí, Rafa.
1: Não dá não, está balançando.
0: Já deu para olhar aqui o sinal feito pela comissão médica do Vasco da Gama. O Jair está fora, uma condição que ele já havia sentido já. Hoje só agravou a situação dele, meu caro Rafael Monteiro.
1: Parece ali o Sousa, camisa número 5. já foi chamado pelo Pedro Emanuel, não dá mais para o Jair, camisa número 8, já na equipe do Vasco, o camisa 5.

0: Sousa na equipe do Pedro Emanuel.
1: Confirmadíssimo, ele começou com o Cauã. Aliás, não começou com o Cauã, ele entrou diretamente com o Sousa. Vai estrear também, não, Rafa, no Campeonato Brasileiro? Depois você me confirma aí, olha para o Henrique, invadindo. Soltou de primeira, André! Meu Deus do céu, a bola lambeu a trave! Ela lambeu o poste esquerdo e foi para a linha de fundo. Eu vi essa bola lá dentro, Rafael Monteiro!
0: E foi uma pancada, Andrés Gomes, muito participativo nesse início de jogo. Ele domina ali bem próximo à meia-lua e dá uma pancada. A bola passa por cima da meta do goleiro o Brazão e vai direto para a linha de fundo. E só confirmando a informação, o Sousa, ele foi apresentado há dois dias, né, na última sexta-feira, e estreia o argentino de 27 anos, nascido na cidade de La Plata, na Argentina, estreia com a camisa do Vasco, Andrezão.
1: É verdade, é um jogador do Racing, a gente viu jogar, eu pelo menos vi jogar muitas vezes. É um volante um pouco mais ofensivo, mais desgarrado. Bora, bola pro Andrés, deixou pro Thiago! Direto pra linha de fundo da bola, vai para tiro de meta. Em Smigol, é um jogador que a gente conhece, jogou no Racing, um volante, gosta de jogar um pouco mais adiantado, chega para chutar gol. Enfim, é um bom jogador, no meu entendimento.
2: É um excelente jogador, pisa na área, sabe chegar lá na frente, finalizando, e vai ajudar também aí, porque são as duas novas contratações, tanto o Golit quanto o Sousa. Vão entrar com vontade, né? Querendo mostrar serviço, pode dar uma qualificada aí nesse meio de campo do Vasco da Gama, Andrezão.
1: É, meus amigos do Brasil, você sintonizado no futebol nacional, conferindo tudo. O Sousa, esse ano, em 20 partidas do Campeonato Argentino, fez um gol e deu uma assistência. Na Sul-Americana, foram três partidas. Dentro dessas três partidas, o Sousa fez um gol, provando que é um volante que gosta de chutar e gosta de chegar. Na Libertadores do ano passado, ele jogou 11 partidas e fez dois gols. Então, prova que isso está certo. Olha o Barreal, botou pro Gabi, vai marcar, salvo, ele bateu! Inacreditável! O gol que o senhor Gabriel Barbosa acaba de perder em São Januário. Ele, 7,5 metros, ele chutou torto, mascado, em condição de jogo livre para fora, Rafael Monteiro.
0: Começou com um corte errado do Robert Renan pro meio ali, para frente, na verdade, da grande área. O Barreal domina e toca de primeira para o Gabigol. O Gabriel Barbosa cara a cara com o goleiro Léo Jardim. Ele escolhe o canto direito do goleirão e também ali tirou do goleiro e tirou do gol. Direto para a linha de fundo, a melhor oportunidade perdida no jogo. 0-0 ao placar nacional.
1: Daqui a pouquinho a gente começa a falar das atividades que passam a valer as regras da FIFA no Campeonato Brasileiro. Paulinho domina, é o Paulo Henrique, parou, olhou, sobrou de primeira, cabeça na grande área, a bola ficou para a Sousa, devolveu de primeira, tinha rolou na direita, agora Paulo Henrique, ameaçou, dá um bote, agora se cruzou para a boca do gol, sobe de cabeça, despeja do Pérez, refrigera, tira o perigo da boca do cofre. Uma delas é a seguinte: goleiro pode ficar 8 segundos com a bola em posse dele. Se passar disso, o adversário ganha o escanteio, o árbitro fará uma contagem visual nos últimos 5 segundos, ou seja, de cabeça 3 segundos, e ele vai mostrar com a mão, para cima e para baixo, 5 segundos, caso aconteça isso. E aos poucos a gente vai colocando as regras, né? Estou falando que a bola está do lado de fora, aproveita para colar outra. 5 segundos para cobrar o lateral. Se o cara não cobrar o lateral em 5 segundos, o lateral ganha uma reversão e passa a ser do adversário. Né? Tudo isso são as regras que a FIFA e a CBF chancelou.
0: 10 segundos
1: para poder.
0: Andrezão, 10 segundos.
1: Só um minutinho. Só para dizer o seguinte: que a CBF colocou para, junto com a FIFA, reduzir o tempo de futebol parado. A gente vai falar ela pouco a pouco aqui, mas pode falar aí, Rafinha.
0: Não, também a outra regra é 10 segundos para sair de campo em caso de substituição.
1: E se não sair, se ele não sair em 10 segundos, quem vai entrar fica um minuto fora de campo. Se for o goleiro, o capitão será o escolhido para sair e o goleiro entrar em campo para o jogo poder ter continuidade. Atendimento médico. Atendeu o médico. Tal da maca. recuperou, vai voltar, tem que esperar um minuto para voltar, independente, você levou 10 minutos para ser atendido, vai levar um minuto depois desses 10 para ter que voltar. Bora ver com o Vasco Aragama, toca no bar, vem para o lado esquerdo, no garoto, para Piton, levantou para a boca no gol, Andrés brigou na primeira, bem forte demais, ela ficou aqui atrás para o Sousa, despachou a granada, vem para o Nossa Senhora, o Gabriel dividido, o Piton não deu bola para ele não, que gol, perdeu o Santos, o Gabriel Barbosa cara a cara com o goleiro. Cara a cara com o goleiro, a torcida do Vasco volta a empurrar o time em São Januário. 0-0, o Vasco deu uma caída. 17, Smigol, o Vasco deu uma caída, Smigol.
2: Perdeu um pouco a energia, aquele ímpeto do começo do jogo, é normal, o jogo é muito corrido, muito veloz, os dois times tentando chegar. Olha o Vasco da Gama aí de novo, André.
1: A bola vem pro toque, Thiago dominou, sobrou de primeira na canhota, agora para o Piton devolveu, o Thiagão tentou matar, matou a criança, vem com ela, saiu com bola e tudo pela direita, ele vai dar lateral que favorece a equipe do Peixe do Santos. Temos também outra regra, só o capitão, até que os colegas me ajudassem a acompanhar isso, só o capitão pode se dirigir ao árbitro. Por uma reclamação, o cara quer agora vir um capitão e mais 136 falar, todos podem receber cartão amarelo. Lei Vini Júnior. Muita gente pergunta, o que é essa Lei Vini Júnior? Ela foi criada porque aconteceu um problema com o Vini no Campeonato Espanhol, se não me engano, não sei se foi na Champions League ou no Campeonato Espanhol, acho que foi na Champions League. O jogador falou com ele com a mão na boca e teria um ofendido, chamado ele de macaco. Então, por causa do racismo, agora, os jogadores que em campo tiverem um entrevero entre os dois, tá, gente? Vou explicar bem. Somente entre os dois. E botar um dos dois, ou os dois botarem a mão na boca, eles receberão um cartão vermelho direto. Agora, se o zagueiro estiver conversando com seu colega aqui, botar a mão na boca para falar com o colega em campo, tudo bem. É só com relação quando tiver atrito entre dois jogadores adversários. Turma, eu tô explicando legal, tá dando para entender?
2: É isso mesmo, Andrezão. É isso, para mim, um dos melhores regras aí que inventaram. Botou a mão na boca para ofender o seu adversário, é vermelho direto, chapa quente, e acaba um pouco aí tentando coibir todo essa pegada mais racismo, homofobia, qualquer tipo de xingamento ali, né, Rafa?
3: Os covardões
2: querem omitir aquele xingamento, quer humilhar o adversário, xingar a mãe, etc. Já botou a mão na boca ali, se dirigiu ao adversário, é vermelhinho direto, Andrezão.
1: Boa, boa, boa, boa, boa. Daqui a pouco o Rafa vai dar um mergulho nos demais jogos do Campeonato Brasileiro para sabermos se tem júri balançando. A Nacional vai formando agora o Lucas Piton. Tá no chão, tá caído. O Spinelli tá ali falando com o Cabadeiro, conversando com o que aconteceu, se foi ou não foi atingido. Enfim, ali, tá explicado. O VAR passa a ter agora um novo poder em determinadas situações. Se o jogador receber o segundo cartão amarelo que resulte na expulsão dele, e isso for constatado pelo VAR, que não aconteceu, o VAR pode chamar o árbitro e falar para ele, ó, vem cá revisar esse lance, porque o cartão vermelho está sendo aplicado, o amarelo, e por conseguinte o vermelho foram aplicados de formas equivocadas. O VAR vai lá e vai ver o jogo. Então, a simulação, o árbitro, inclusive, tem a autonomia de julgar a simulação e, com isso, aplicar o cartão amarelo. Enfim, tá tudo aí por aí, o jogador tá parado, caído, diga lá.
0: Tem gol na Arena MRV, o Atlético Mineiro abre o placar com o Vitor Hugo. Agora, aos 19 minutos da primeira etapa, 1 para o Atlético Mineiro, 0 para o Grêmio.
1: Beleza pura, Galão da Massa já está na frente na Arena MRV, vencendo a equipe do Grêmio. Vitor Hugo, ex-jogador do Flamengo, cria da Gávea, abre o marcador lá em Belo Horizonte, na cidade do Sorriso do Brasil. Ontem o Bahia empatou com a Chapecoense 3-3, meus amigos. Desculpa. Hoje de manhã, né? Como disse o Rafa, hoje pela manhã, o jogo foi às 11 horas da manhã. 3-3, um jogo de 6 gols envolvendo o Bahia e a Chapecoense. O jogo foi lá na Arena Condá, em Chapecó. Hora certa do Brasil! Confira comigo, 16 horas mais 41 minutos em São Januário, girando o placar da 23ª rodada do Brasileirão aqui. Tá rolando, galera. E o tempo passando! Bom, muito bom. Olha o Neymar pegando uma bola importante. Entrada na grande área, é venenoso, é perigoso. O Barreal recebeu, tocou, voltou para Neymar. Entrada na grande área, é perigo. Chega primeiro. jogada, toma dele. Paulo aí capotou, caiu sozinho o jogador do João Schmidt do Cruzeiro. Ele derrapou sozinho na reta ali, meu amigo. Acho que teve óleo no chão, o pneu dele. O campo tá escorregadinho, o Neymar também tá escorregando. A bola ficou pra ele. Tentou, botou na frente, agora vem nesse capurito dele. Bola vinha de novo aqui pela minha direita. Sobrou pro Vasco da Gama, roubar com tranquilidade por ali. Vem pro toque de bola, quem rasga de primeira com absoluta tranquilidade.

0: Tranquilidade por ali, a zaga do Vasco da Gama vem de novo tentando fazer a jogada com aquele. Só confirma a alteração do Jair para mim com numeração para o torcedor, meu
1: caro. Sousa 5 entrou, saiu Jair com a camisa número 8, André.
0: Maravilha. Beleza pura, esse é o futebol do Brasil que você confere aqui no microfonaço da Nacional. Nacional, teu tamanho, da sua emoção, não para, não corre atrás da bola para você. 22, quarta-feira, em busca da glória eterna. É de olho na danada, na Libertadores da América, a partir das 9:15 da noite. A tropa de elite na comunicação esportiva do rádio estará em campo. Maracanã, bola para dar o recado, galera, para Flamengo e Cruzeiro. Flamengo e Cruzeiro, espegando a Nacional, contando tudo, tudo, tudo para você. Irmã, muito boa. Primeiro jogo, 1-1. Empate, pênaltis, quem vencer leva a vaga e segue na Copa Libertadores da América. O Flamengo busca o pentacampeonato da Libertadores. É, amigo, isso vai pegar, Nacional, vai contar tudo para você e muito mais aos 23 do meu. Domina aqui o Santos, vem trazendo a bola para trás aqui. Só uma informação, Rafa, eu queria que você confirmasse para mim. Parece que o Gama vai vencendo por 2-0 São José, Gama de Brasília. Como a Rádio Nacional em Brasília, pelos 980, tem muita audiência, a torcida do Gama é maravilhosa. É a maior torcida do Distrito Federal, uma disparada grande. Segundo informações, mais de 20 mil pessoas estão no estádio. O Gama vencendo esse jogo. Segura um pouquinho aí. A bola dominada pro Vasco. Entrou na grande área. Sobrou o Andrés. Vai marcar. Salva o goleiro. Brazão. Mas os pés dele para buscar firme e forte. Só na bola o árbitro já sinalizou. E o Gama vencendo o jogo. Está 2-0. Segundo informações. Só vencer por 1-0 basta. E ele já está garantindo o acesso com essa vitória à Série C do Campeonato Brasileiro. Viu, Rafa?
1: Exatamente, está chegando bem próximo ali, né? O jogo começou às 4 horas da tarde, 2-0 Gama, um placar suficiente para o Gama conseguir avançar a próxima fase da competição.
0: Próxima fase não, além de avançar a próxima fase,
1: ele deve avançar justamente essa série, subir para a série C do Campeonato Brasileiro, fica entre os 4 primeiros melhores colocados. O Gama ficaria entre os 4 primeiros melhores colocados, classificaria para a Série C do Campeonato Brasileiro do ano que vem e também chegaria às semifinais da competição nacional. E logo mais, daqui a pouquinho, também teremos Asa de Arapiraca e Goiatuba no Municipal de Arapiraca às 5 horas da tarde. Quem vencer, acontece a mesma coisa.

0: e Nacional. Jogo que começa às 5 horas da tarde. O ABC, ele venceu o primeiro jogo. O ABC, um empate é o suficiente. O Nacional precisa vencer pelo placar de 2 gols de diferença. Já o Uberlândia tá lá. Tá nas semifinais da Série D do Campeonato Brasileiro e na Série C do ano que vem, Andrezão.
1: Legal. Primeiro jogo do Gama, lá no Rio Grande do Sul, São José do Sul, né? Foi 1-1. Por isso que esse resultado tá deixando o Gama numa boa. Ô, Smigol, você viu o que eu vi agora, Smigol? Você viu o que eu vi, Smigol?
2: Bizarro!
1: 190 jogadores falando com o árbitro, ele não deu cartão para nenhum deles.
2: É isso que a CBF quer acabar, quer punir. E eu acho que tem que acabar com essa cultura, que o jogador quer aterrorizar o juiz, querer apavorar o juiz para tentar mudar alguma marcação.
1: Podia ter punição para juiz também, né? Ficar fora jogos, se não cumprir a regra.
2: Seria o básico, né? Mas eu acho que ainda vai levar um tempo para a gente chegar nesse patamar de consciência. E o jogador brasileiro é muito mal acostumado, Andrezão.
1: E mal educado. A maioria, tá, gente? Não tô falando todos, não. Já falei aqui que se for Rafinha ficou atrás do gol muito tempo, eu mais de 15 anos. Se fosse palavrão acabar com o jogo, nem começava. Era bom nem começar o jogo. Que é um festival de palavrões de ambos os lados, jogador, de juiz, de tudo, meu amigo. Bora na entrada. A bola é boa, cruzamento foi feito pra boca no gol, toca na cabeça. Andrés puxou, Despidere na primeira, em cima da linha. Rasga a zaga do peixe, por pouco o Vasco não guarda o primeiro. Olha a bola pro contra-ataque, olha que perigo, ó. Olha a bola pro Gabi. Gabi recolheu, dominou. A bola pingou na grama, Gabi trouxe pro terreno, agasalhou de primeira, tentou jogada, levantou, botou do todo, piscou. A bola é boa, Barreal tá ao seu lado, botou. Neymar pediu também, ele fez a jogada pro Barreal. Bota na frente, a bola escapou, ele vai sobrar aqui na frente agora para o Cavadeiro recebe, ele para, vai fazer a jogada, lá vai o paraguaio, faz o giro do corpo, agora tenta na primeira, segura, o Piton tá agarrando ele por ali, chega por trás, de qualquer maneira, o jogo ia, agora ele falou, não, foi para cima do bandeira, eu tô achando que esse juiz aí é meio pipoca, hein, Rafa?
0: Exatamente, foi puxado ali por trás, olha lá, o Piton chega puxando, agarrando, chargeando o jogador do Santos, e ainda fica reclamando depois, a falta foi claríssima, ao lado do Bandeirinha, e no lance anterior quase gol do Vasco, quem conseguiu ali?
1: Mas não valeria, né? O Thiago Mendes estava completamente impedido.
0: Totalmente impedido, André, assim, sem dúvida nenhuma, estava bem à frente, mas foi uma bela chegada do Vasco, né? Que pressionou. Falta a favor da equipe do Santos, pelo lado direito de ataque, Barreal com a camisa número 23 na bola.
1: Tá pronto para cobrança, já deixou por ali, Neymar tá preparado para levantar, vai chover a parada, tá todo mundo lá dentro do mexe-mexe, a galera tá lá no ribuliço, 28 no meu relógio, 0-0, o Peixe tem a chance, Neymar correu para a bola, levantou, subiu o cabeça, Arão, chega a primeira zaga para dominar, aquele perigo da boca do cofre, recupera de qualquer maneira por aqui, toca na bola feita na primeira, segunda, vem do evolucionário agora para Neymar, Neymar tentou botar no buraco, botou para ninguém, tá caído o jogador do Vasco, ficou agora pro jogador que era o Cavadeiro domina o Vasco assim, domina a bola, cabe ao Vasco jogar a bola pra fora como fez o Thiago Mendes aí, Rafa.
0: Botou pra fora pra atendimento, né? Tá chegando ali o Facundo, estica ali as pernas.
1: Parece o Sousa.
0: O Sousa, justamente. Ele bota a mão no rosto, me desculpa. Ele foi até uma jogada...
1: Aliás, não foi o Sousa não, foi o Colídio.
0: Foi o Colídio, né? Foi o Facundo Colídio. Então, ele chega ali, ele faz uma cena danada, o Neymar não fez nada, pra mim não houve nada ali, ele pode ter ali se enrolado ali com as suas próprias pernas. Ele faz aquele teatro, péssimo teatro, de péssimo gosto, aquele de segunda noite de ator ruim. Foi isso que ele fez, aí vai saindo ali aos poucos o jogador do Vasco, tudo moralizado, 0 para um lado, 0 para o outro, ao placar Nacional.
1: Falar nisso, meu caro espião, você teve uma noite gostosa hoje, dormiu bem?
0: Agradável.
1: E você, Smigo? Também teve uma noite gostosa, agradável, dormiu bem, parceiro?
2: Dormi bem, graças a Deus, 8 horas direto, tava de folga ontem, foi um dia maravilhoso, Andrezão.
1: Que beleza, parceiro, que bom. Vem aí o Paulo Henrique, levantou do outro lado, passou por todo mundo, sobrou pro Piton, Piton domina, bota na frente, chega primeiro o Cavadeiro, chega forte, tira a bola pra linha de lado, lateral do Vasco foi cobrado, de primeira parou pro Thiago Mendes domina quase 30 do primeiro, 0-0, botou pra Tietchan, arredondou, voltou a jogada pro Piton, Piton vem de novo agora, mais atrás, levantou a cabeça pro Thiago Mendes, trabalhou com o Tietchan, Thiago recebeu, parou, olhou, prendeu, passou, encurtou, a jogada vem pelo meio agora, tocou bonito agora pro Colídio, primeira, segunda, tentou a tabela com Sousa, Colídio, pode marcar Spinelli, pra lá, pedalou, o espaço bateu, sobrou, Colídio vem o Mineirão pra tirar de qualquer maneira.

0: Sobra a bola para a direita aqui pro Sousa. Ele que domina, pisa no melão. Tem a tapa de jogada, bateu errado na primeira. Neymar dá a cercada nela, vem o Cuesta de biquinho, de chiqueiro por pouco ali da chuteira. O Gabi não chega. A bola vem de novo, lado esquerdo na grande área. A bola é boa para Paulo Henrique, dominou, vai tentar levantar, chamou para a perna esquerda. Agora quem sabe Luan Pérez chega, despeja pelo peixe. A bola sobra aqui na entrada da grande área. Spinelli dominou, voltou Gomes, direto para a linha de fundo. O Andrés bateu torto, a bola subiu, foi para fora e eu confiro com você a hora certa do Brasil. 4h33 da tarde no Rio, confira comigo, 24 na temperatura em São Janu. O couro tá comendo, a bola tá rolando e o tempo passando. Bom, muito bom. O tempo não para, Nacional crava no seu rádio, acerte o seu. Pelo meu, a Nacional marca para você 31-14 para terminar no placar da mais querida rádio do Brasil. Nacional! Ninguém é de ninguém em São Januário, tá tudo igual. Vasco e Peixe, 0-0. Gol! Ah, sou feio, mas tô na moda. Aqui na Rádio do Brasil, falando pro futebol nacional em qualquer parte do planeta. Agora estaremos juntos com você, torcedor brasileiro. A Nacional não para, não para, não para, não. Eu fico olhando, Rafinha, a semelhança do rosto do Thiago Mendes com o ex-jogador Carlos Alberto. É a cara do outro, né? Se daqui a pouco você responde, porque o Cavadeiro vem com uma bola importante. Pode ser o gol do Santos. Neymar chamou, bateu! Toca na zaga pra linha de fundo! Eu vi essa bola lá dentro, Rafa!
1: Ele bateu, tentou ali o canto esquerdo superior do goleiro do Vasco. O Léo Jardim explodiu no meio do caminho, ali no camisa número 30, Robert Renan, e foi para a linha de fundo. Escanteio, canto direito de ataque. O Neymar arrumou o escanteio e ele cobra 10 Neymar na bola.
0: É, como gostam de chamar, menino Ney. A bola vem ele, Neymar correu pra bola, levantou direto pra boca do gol, subiu, soco o goleirão, o Vasco da Gama quer. O Léo Jardim, ela sobra aqui atrás pro bico. Olha só o que me acontece, né? O Escobar deu uma varada, acertou o Igor, próprio jogador do Santos, jogador que podia dominar, sair jogando. Que afobação total, meu amigo, aos 32. Oi. Então vambora, toca bem bonito de novo aqui, o nosso amigo Dele, às vezes aqui me arrebenta. A bola vem para o meio de campo agora, vem para o jogador que é o Spinelli, falta do Arão. O árbitro já mandou seguir, porque a bola está com o Vasco da Gama, ficou para o Andrés, lado esquerdo, ele e o Escobar, é a guerra do jogo, lá vai ele para a bola, Andrés, o colombiano para cima do Escobar, vai tentar a jogada, argentino contra colombiano, sobrou de primeira, o jogador que eu tinha se levou para esse fundo, aterrado, o árbitro mandou seguir. E o engraçado, Rafa, até o jogador do Santos parou, achando que foi falta. Pode o torcedor que está em casa rever o lance no monitor. O jogador do Santos para. Vai dar falta, né? Foi falta em cima do Tietê, clara, absurda, e que ele não deu.
1: Foi claríssimo. Ele foi assim, até quem estava no 18º andar de São Januário viu. Foi claríssima a falta, depois ele para a jogada, confusa arbitragem, bizarro, Andrezão.
0: É, como diriam os espanhóis, ô Esmigo, esse juizão é uma malícia sem lagaradeira, ou seja, um mala sem alça.
2: Eu concordo, vou te falar, a arbitragem é cada vez pior, para o jogo, picota com falta, não marca correto, ou seja, enfim, deixa o espetáculo muito desagradável, Andrezão.
0: É, o engraçado é o critério. Você vê um jogo desse que 15 mil falaram com o árbitro. Daqui a pouco você vai ver um que o primeiro que falar, o cara dá cartão amarelo, o cara fala, mas no outro jogo ele não deu. Aí vira confusão por causa do critério que não, e da regra. Agora não é mais critério, não. Agora é regra, amigo. Critério é uma coisa, regra é outra. Bola vem de novo. Cuesta dominou. Lado dentro da grande área. Inimigo no chuteiro. Impulsionou para Piton. Vem chuveiro na área. Botou na boca no gol. Passou por todo mundo, não. Chega primeiro de cabeça para tirar por ali. O toque foi feito ali pelo jogador Carlos Escobar. Botou para a linha de lado da lateral, que favorece a equipe do Vasco da Gama. Primeiro tempo de jogo em São Januário, 34. No meu relógio, 0-0. 0-0, teimoso. Um resultado péssimo para ambos aí que estão na zona do rebaixamento. Deixa eu mandar um abraço aqui para o meu afilhado, meu sobrinho, meu querido Gui. Ao lado dele, o Piton dominou, vai marcar, bateu o espaço. Brasão pra linha de fundo, escanteio. Na hora que eu ia mandar um abraço pro Henrique Frajola, tá lá em Brasília, no Guaracuti do Som Nacional. O Brasão saiu nela e pegou a varada do Piton, hein, ô Rafa?
1: Foi uma pancada pelo lado esquerdo, de perna esquerda, no canto direito, ali a meia altura do goleirão Brasão, que botou pra linha de fundo. Escanteio para o Vasco, canto esquerdo de ataque. Quem sabe, o primeiro gol da partida. Piton na bola.
0: É, meu amigo, nuvens negras começam a adentrar São Januário ali pela área da barreira. Tá nubladão, tá feio. Vem cruzamento pra boca do gol, Spinelli! Nas mãos do goleiro Brasão, no centro da meta, a cabeçada foi boa, hein, Rafa?
1: Foi boa, mas foi centralizada, facilitou a vida do Brasão, por isso, fez a defesa, já tocou curtinha, ali mesmo na grande área, 0-0 ao placar nacional.
0: E se fosse gol também não valeria, né? Porque o árbitro deu falta, deu carga do Spinelli em cima do zagueiro Luan, falta inclusive já foi cobrado. Hora certa, Nacional! Relojão do Mago dos Efeitos Sonoros, Rafael Espíndola marca para você, 16:36 na colina, 16:36 em São Januário. Confira comigo, galera do Brasil, a 23ª rodada do Brasileirão. Coro comendo, bola rolando. E o tempo passa! Bom, muito bom. Acerte o seu pelo meu tempo, não para. Nacional crava 36-9 para terminar no seu rádio. Placar é esse aqui, ó.
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0: Ninguém é de ninguém, galera do Brasil. Vasco 0, Santos também 0.
3: Santos, gol!
0: A lado com a galera, quero ouvir a opinião do Marcelo Osmigo, aos 37 do jogo. Qual é da balada? O jogo tá fraco, Osmigo.
2: É, o jogo tá fraco, Andrezão, porque as duas equipes, apesar de terem que tomar uma iniciativa, buscam, né, ali fazer o gol, mas também tem uma certa cautela ali. Você vê que o Vasco até propõe mais, ele, o Brasão trabalhou bem mais do que o Jardim, mas não estão sendo efetivos, né? As defesas estão conseguindo parar as jogadas, ainda é um pouco truncado ali, uma correria, mas com muita falta, muito bate-rebate ali, de qualquer jeito. Falta ali um pouco mais de preciosismo, aquela parte final do campo ali para acertar a jogada. Mas de qualquer forma, o Vasco ainda é um pouco melhor do que o Santos. E o Santos se defende e fica esperando aquela oportunidade de dar aquela estocada, né? De fugir num contra-ataque, ou com o Neymar, ou com o Gabigol. Menos chance do Gabigol, né? Que perdeu um gol na cara ali, que em outros tempos ele não perderia. Que fase vive o Gabigol, hein, Andrezão?
0: É, mas é pouco falta, saiu do Flamengo. É, morreu, né, o Gabi, né? Mortinho pro jogo, pro futebol. Coisa complicadíssima. É, meus amigos do Brasil, ligados no futebol nacional, 38 no meu relógio, 38 no meu relógio, arredondando para você. Jogo fraco em São Januário, agora vem despacha a bola de qualquer maneira. O Christian Oliva bota com tudo pra linha de fundo. Ele chutou pro nariz, apontou, né, Rafa?
1: Ah, não pensou duas vezes. Botou ali pra lateral, lateral cobrado ali pelo Paulo Henrique. 0-0 ao placar nacional.
0: Não, não para, não para, não para, não, galera. Futebol é aqui no microfone esportivo da verdadeira e mais importante Rádio do Brasil, a Nacional. Não para, não dá mole pra você, não. Passaram errado a bola, outro vem, vai subir o cartão amarelo pro Robert Renan, é isso, Rafa? É,
1: matou contra-ataque ali o Robert Renan, bem próximo ao meio-campo, bem próximo mesmo ao círculo central. Quando o Neymar, ele vinha fazendo domínio para puxar o contra-ataque, foi puxado pela camisa. O árbitro foi lá e aplicou cartão amarelo para o Robert Renan.
0: Belê, belê. Bola tá aqui com o Arão. Arão levantou de primeira, soltou lá do outro lado. A bola é boa, a bola para a equipe do Peixe. Quem domina pelo lado esquerdo do gramado é o Barreal. Dominou, travou, a bola botou bonito, cabeça na grande área. Agora para o John Schmidt, John Schmidt domina. Volta a bola para o Arão, jogando como zagueiro. Ele levanta a cabeça, botou lá do lado esquerdo, a bola é boa, a bola para o Cabadinho, bateu errado, o Neymar tá escorregando no gramado, tá molhado. Por que que não troca a chuteira do cara? Olha o contra-ataque, Vasco da Gama, a bola ficou no Sousa para Thiago Mendes, dominou, tentou botar na direita. Tá todo jogador do Santos, tá escorregando o tempo inteiro, e do Vasco nenhum. Ô Esmigo, pelo amor de Deus, se ninguém tá vendo isso, hein, cara?
2: Overlap, né? Toda hora ali tem que trocar o pneu, botar um pneu slick, porque o negócio tá complicado aí pro jogador do Santos.
0: É verdade, o Thiago Mendes está caído. E o jogo está comendo, o árbitro vai parar o jogo. Agora o Barreal dominou, botou no chão, tentou esticada. Não para não, tem contra-ataque, dois contra dois. Neymar e Gabi, Gabi Neymar, Neymar dominou, chamou pro duelo, botou na frente, ele perigoso, vai invadindo. Robert Renan no carrinho, tira na moral do Neymar. E a galera vai à loucura, Rafa!
1: Era muito mais pro Neymar, que isso. Em outros tempos o Neymar ia pintar e bordar num lance desse. Ele estava ali, pô, cara a cara ali, mano a mano com o Robert Renan, que conseguiu tirar na boa, na moral, sem bater, sem nada. Realmente o Neymar, em outros tempos, ia na cara do... No mínimo ia chutar, no mínimo a bola ia passar próximo do gol. Chegou ali o Robert Renan com a maior categoria, com a maior tranquilidade, como se fosse ali qualquer jogador, e tomou a bola do camisa 10 do Santos. Que isso, Neymar?
0: É, meu amigo, e olha, foi corajoso. Ele foi muito arrojado, Rafa, porque ele já tem cartão amarelo aí. Se ele errasse um milímetro ali, a balada era vermelha.
1: Ele foi preciso ali, realmente. Se erra, tomava o cartão direto vermelho. Não é nem tomar amarelo, porque era o último homem, basicamente, ali na cara do gol, Neymar. Ele ia tomar um cartão vermelho, necessariamente ele teria que tomar um cartão vermelho. Não seria nenhuma opção do árbitro.
4: Mas é impressionante, hein? Desculpa me interromper, mas é impressionante esse ataque do Santos. Neymar e Gabigol, falta inspiração, falta ali um algo a mais. O Neymar não consegue ganhar um x1, um confronto ali. O Neymar não consegue passar por ninguém, cara.
1: Esmigo, no início do jogo você falou, quem é o favorito? É o Vasco. Eu também concordo, o Vasco é o favorito. Mas com o Neymar e Gabigol, se fosse há 10 anos,
4: não ia
1: discutir. Nem discutia.
4: O que aconteceu?
0: Mas também, se o time do Vasco fosse aquele de 10 anos atrás, também a história é outra.
1: Não, a gente está comparando só o Neymar e o Gabigol. Eu sei o time do Vasco.
0: Entendi.
1: O Vasco é um time. O Vasco, por exemplo, campeão de Libertadores, aquele time era maravilhoso.
4: E os dois agora assim, se cobrando ali, discutindo um com o outro, para ver como é que acerta esse ataque aí, porque os dois não estão acertando nada, Rafa.
1: Exatamente. Se a gente pegasse um time que falasse, ó, tem Neymar e Gabigol, esse time é favorito, não tem como. Mas atualmente não, é bem diferente. As coisas estão completamente diferentes, Andrezão.
0: Análise perfeita, assino embaixo. O que o Rafa quis dizer foi se referir exclusivamente à postura que está hoje os dois jogadores, né? Tanto o Neymar quanto o Gabigol, independentemente de adversário, de jogo, ou seja, o que os dois podem fazer, o que os dois podem criar. Hoje em dia eu tenho a impressão que o Rafa quis dizer o seguinte: os caras não causam nem medo, né, Rafa? Para o sistema defensivo adversário, não é isso?
1: Acabou o respeito. O Eurico Miranda falou: o respeito voltou, ponto. Aí agora, o respeito acabou, ponto.
0: É verdade. Senhor Eurico Miranda. Olha o Cavadeiro no rosto do Robert Renan. Linha de fundo, ele tomou uma muqueca aí para escanteio, Rafa.
1: Que isso, capixaba?
0: Quem tomou foi o Robert Renan.
1: Ali, pelo lado direito. Escanteio pelo lado direito.
0: E foi daquela com bastante... Foi capixaba mesmo. Foi no potinho de barro com bastante caldo.
1: Ah, essa aí eu como de manhã, à tarde, até no café da manhã. Escanteio pelo lado direito de ataque, Neymar na bola.
0: Ele mesmo, o Neymar está pronto para a cobrança. Vem ela para a boca do cofre. Vem ela para a boca do Gora. O Thiago Mendes está voltando agora. Ele foi atendido, saiu com um minuto fora. Só agora está voltando a campo do jogo. Essa aí é a regra, pelo menos está sendo... confirmada pelo ato do jogo. Neymar Júnior vai pra bola, vem ela pro Buchicho, correu pro Ribulisso, botou pra boca no gol, tapa no goleiro da bola de primeiro, toque de cabeça! Na trave! Explodiu na trave, ficou pra Neymar. Neymar levantou pra boca no gol, fraco, Piton tirou de primeira, a bola voltou, vem pro Thiago Mendes, brigaram a jogada. O Arão tá em cima dele, aperta o Arão, o Thiago Mendes vem com ela, domina, sai com pode tudo, favorece a equipe do Santos aqui pelo setor direito. Goleiro batido! A bola até aquele beijinho gostoso no poste, hein, Rafa?
1: Na cabeçada do Christian Oliva, ali na entrada da grande área. A bola sobrou pra ele, o goleiro caiu, já ele cabeçou. Mesmo de longa distância, explodiu no travessão. Quase o primeiro do Santos, que continua com a posse de bola. 0-0 é o placar nacional.
0: Ô, meu caro amigo, a gente vê que foi um lance extremamente consciente do Cavadeiro. Ele cabeceia conscientemente, vendo o goleiro fora, a bola entrando na gaveta, hein?
4: Ele viu que estava sem goleiro, né? Ele sentiu ali, ó, vou mandar lá dentro. Ele calculou, botou a mira laser e a bola caprichosamente beijou o travessão.
0: É, ele foi ninja nessa aí. Olha o toque, bola passou pelo Arão no carrinho, sobrou pro Brasão. Esse goleiro do Santos pega demais, é igual do Vasco. Dois goleiraços hoje. O jogo está bem servido de goleiros aí. Bola na cabeça da grande área ali para o João Schmidt. João Schmidt bateu de direita, a bola ficou aqui para o Vinícius. Ele dá um break na bola, vamos aguardar o tempo de acréscimo. Marcamos 45 minutos de jogo para você. Ligado no futebol do Brasil. Deve dar aí uns 4 a 5 minutos, né, Rafa? Por aí, né?
1: Ah, eu acredito que dê uns 3 minutos de acréscimo, Andrezão.

0: E vocês, Mico?
1: Eu tô contigo, acho que ele vai dar mais. Uns 4 ou 5, pelo menos. Muita falta, o jogo ficou parado, teve conversinha com...
0: Eu acho que 5 seria justo.
1: Seria por aí mesmo.
0: A bola ficou aqui pro Arão. Arão levantou a cabeça, zombou para Neymar. Neymar domina, vem trazendo para Mico no canal. Levantou de primeira, soltou na canta para Escobar. Escobar deixou para Barrial. Barrial vem de novo. Ele tem habilidade, o cara. Barrial soltava no meio pro Igor. Chegou primeiro a zaga para tirar de qualquer maneira. Spinelli com o tubo na cabeça, botou pro Andrés. Andrés vem pro jogador. Vem o Spinelli, atropela o jogador do Peixe. É falta que favorece o Igor, que já bateu de primeira, botou pelo território, botou no terreno, botou para o João Schmidt. João Schmidt voltou, entregando de primeira. A bola vem na meio do gramado, vem estilingada por ali, bem esticada pelo Cristian Oliva. Uruguai tentou infiltrar pelo meio, mas bateu errado na miniatura. Ela sobe, espirra, vem aqui atrás para o Arão. Arão vai roubar a bola com tranquilidade. Vem para o toque aqui do Arão. Arão de novo levantando a cabeça para o meio de campo. Toca de bola mais curtinho por ali. Daqui a pouco tem um intervalo para você. Daqui a pouco tem um plantão nacional de esporte. E depois do plantão, na hora do plantão nacional de esporte, sabe quem vai anunciar o Smigo? É o Rafael Monteiro, que hoje vai anunciar o comentário do Smigo. Hoje eu tô carreira só pro pit stop, é longe, viu, Rafa?
2: Ah, beleza, Andrezão, deixa comigo.
0: Tá legal, parceiro. A bicho pegando da Nacional contando para você até agora. Não subiu aqui, pelo menos eu não vi nenhum display de acréscimo de tempo, não, hein? Não vi nenhum. Pode até ter mostrado, mas se eu coronel o jogo, não tenha reparado. Mas vamos ver. Neymar domina, travou, pisou na menina. Arredondou a miniatura, vai trazer para a linha de queiro. Cruzamento na galera. Gabi! Passa a boca da meta, a bola vem para fora e não entra. Rafael Monteiro.
3: A bola chegou pela segunda vez nele, em bela oportunidade. No primeiro pau, ele se antecipa, ele ganha da zaga vascaína. Mas cabeceia todo torto, de qualquer maneira, vai para a linha de fundo. Tiro de meta para o goleiro do Vasco, Leonardo Jardim. 0-0, teimoso, ao placar nacional. Mais 4.
0: 4 minutos de acréscimo. Entre 4 e 5 aí, eu cravei 5, então eu, se eu cravei 5, eu errei. Então, deu 4 aqui. A bola vem dominada aqui pelo meio campo, agora derrubado o jogador do Santos, domina o jogador do Vasco, não, tendo falta do Igor Vinícius. Ele pergunta, tá ele e o jogador, ele pergunta se a falta foi dele. O juiz dá vontade de falar, não, foi só a sua avó. Hein, Rafa?
3: É, da avó, né? A avó dele nem deve estar no estádio, né, André? E ele vai botar
0: de quem
3: culpa
0: é
3: na avó.
0: Pra dizer, mas eu sei disso.
3: Exatamente, ele é um brincalhão, né? A falta é pelo lado esquerdo de ataque, longa distância, 0-0 ao placar nacional.
0: Olha, recebi a informação aqui de um parceiro de São Paulo, que chegou pra mim nesse minuto aqui no meu telefone, dizendo o seguinte: Andrezão, se liga aí, a possibilidade do Memphis Depay renovar hoje com o Corinthians, no máximo amanhã, de 0 a 10 é 9,9. E isso vem de uma fonte extremamente segura, viu, gente? Extremamente segura. Uma negociação que se deu por encerrada essa semana, mas houveram manifestações. Depois desse lance do Vasco, eu concluo. Olha a bola. Tietchan, daí, Tietchan! Colocou fraco, tranquilo pro Brasão. Que deu. Houve mentira, que foi corrigida depois, dizendo que ele queria uma parcela de shows em que o Corinthians vendesse na Neoquímica Arena, que isso não foi verdade. Há uma contrariedade contra o presidente do clube muito, mas muito grande. Os torcedores estão a favor do Memphis Depay. E agora, parte da diretoria do Corinthians, que parecia ser contra ao Memphis, agora é a favor da renovação do Memphis, principalmente com a renegociação da dívida que o Corinthians tem com ele. Quatro aponta ao centro do campo, fim de papo na mais querida do Brasil! Primeiro ato do espetáculo já se foi. Vasco e Santos 0-0. Rafael
3: Monteiro. 0 para o Vasco, 0 para o Santos. E o técnico do Vasco, Pedro Emanuel, tem à disposição entre os suplentes para tentar vitórias. Sim.
0: Me desculpe interrompê-lo, mas vamos antecipar. Daí você já pode seguir o enterro até o fim, tá bom, meu filho?
3: Beleza, Andrezão, então vamos lá, vamos que vamos. Vamos lá, pensando aqui primeiro no banco de reservas do Vasco, no banco de reservas do Vasco para esse segundo tempo. O técnico Pedro Emanuel tem à disposição, entre os suplentes, o camisa 13, Daniel Fusato, 2, Pumita Rodrigues, 43, Lucas Freitas, 82, Avelar veste a 83, Ramon Rick, 88, tem o Barros, 5, o Sousa já entrou, saiu o Jair, primeira substituição do Vasco e da partida. 17, Nuno Moreira, 10, Rojas, 18, Marino, 28, Adson, 7, David. Já o técnico Cuca tem disposição, entre os suplentes, o camisa número 1, Diógenes. 34, João Paulo, 7, Robinho Júnior, 11, Rony. 16, Tassiano, 26, ele, João Ananias, 27, Davizinho, Miguelito tem a 30, 32, Rolheiser, 42, 42, tem João Alencar, 48, Gustavo Henrique e 81, Samuel Perry, dando aquela passadinha na 23ª rodada do Campeonato Brasileiro, a Série A do Campeonato Brasileiro. Nesse momento tem jogo em andamento, na Arena MRV, o Atlético Mineiro vai batendo o Grêmio pelo placar de 1-0, o jogo começou às 4 horas da tarde, está no intervalo. Daqui a pouquinho, o Mirassol vai enfrentar o Flamengo no Maião, às 6:30 da tarde. No mesmo horário, no Barradão, Vitória e Botafogo. Às 7:30 da noite, na Neoquímica Arena, teremos Corinthians e Cruzeiro, às 7:30 da noite. E no Meio da Rio, mas não é hoje não, hein? Não adianta ficar esperando na frente da TV, do rádio, jogar amanhã. Às 8 horas da noite, Internacional e Remo, no Meio da Rio, fecham a 23ª rodada do Campeonato Brasileiro. Destacando que com estes resultados, as duas equipes, tanto o Santos quanto o Vasco, continuam na zona de rebaixamento. Eles somam a mesma quantidade de pontos do Internacional, o primeiro time acima da zona de rebaixamento, o Internacional, que joga amanhã contra o Remo, mas não passam nos critérios de desempate. E eu vou passar para ele, para falar todas as minúcias. Ele vai contar tudo que viu, até mesmo do que eu não vi, porque ele é craque, é craque. Vem, vem, Smigo!
1: Marcelo Smigo! Ah, tô aí, Brunzinha, gostei da vinheta nova. Que jogo esse primeiro tempo aí, é o jogo dos desesperados, Rafa. Um jogo importantíssimo aí nas pretensões das duas equipes nesse Campeonato Brasileiro. Lembrando que tanto o Santos quanto o Vasco da Gama vem oscilando demais esse ano. São duas equipes que não têm uma regularidade, que não deixa o torcedor ficar tranquilo, porque toda hora é um jogo bom, um jogo mais ou menos, um jogo ruim, e vive nessa oscilação que não deixa o torcedor se animar em momento algum. Um ano difícil para as duas equipes, apesar delas estarem, né, bem nas competições de mata-mata. Tanto na Sul-Americana quanto na Copa do Brasil, as duas equipes se encontram numa situação bem melhor do que vem enfrentando nesse Campeonato Brasileiro. Lembrando até que as duas equipes, tanto o Vasco quanto o Santos, são assombradas, né, pelo rebaixamento, vêm de rebaixamentos repetidos e recentes, e deixam ali o torcedor assim meio escabriado por conta da posição que ocupam nesse Campeonato Brasileiro. Tanto o Vasco quanto o Santos parece que estão de mãos dadas ali na zona de rebaixamento. O Santos é o 17º e o Vasco colado ali, 18º lugar, as duas equipes com 23 pontos e 22 jogos, ou seja, muito iguais ali na tabela e numa situação muito complicada, né? A zona de rebaixamento é o lugar que nenhum clube quer estar, muito menos nesse segundo semestre, nessa segunda fase do Campeonato Brasileiro, que agora é hora da definição. Então as duas equipes chegaram a São Januário muito pressionadas, tendo que fazer o resultado, precisando desesperadamente desses 3 pontos, pode colocar momentaneamente até uma das equipes fora dessa zona do rebaixamento. Lembrando que o Santos e o Vasco têm 23 pontos, mas estão coladinhos ali com o Internacional em 16º e Mirassol em 15º, ambos também com 23 pontos. Os dois times aí ainda vão jogar nessa rodada, ou seja, tudo pode acontecer, mas uma vitória em São Januário pode livrar, pelo menos temporariamente, essas duas equipes, ou, obviamente, a equipe que vencer, que conquistar os 3 pontos, dessa zona do mal, a zona do rebaixamento, que coloca aqueles quatro últimos ali da tabela, candidatos seríssimos e fortíssimos ao rebaixamento. E a gente sabe que Vasco e Santos não aguentam mais esse sobe e desce, né? A torcida dos dois clubes desesperada. E vem para São Januário com essa pressão, com essa situação incômoda e tendo que mostrar serviço. E assim começou a partida nesse agradável e nublado domingo aqui no Rio de Janeiro. São Januário, o verdadeiro caldeirão vascaíno lotado. A gente sabe que a torcida vascaína, ela não importa onde o time estiver, na situação que estiver, com a classificação, que lugar da tabela estiver, a torcida do Vasco compra a ideia. Lota o estádio, vai para cima e hoje não é diferente. São Januário lotado, vascaínos presentes, mesmo com esse tempo nublado, um domingo, um tempo acanhado aqui no Rio de Janeiro, um friozinho, diria até um friozinho gostoso. Mas São Januário representa bem o sentimento da torcida vascaína. Torcida presente, arquibancada lotada e de cara já no começo já fez aquela saudação gostosa para o Neymar. Mandaram aquele carinho pro Neymar quando subiu pro aquecimento, né? Teve homenagem ao Neymar. Ei, Neymar, vai plantar um caju, que, né? Aquela coisa carinhosa, típica das torcidas, né? Da arquibancada, já mandando ali um tom de uma saudação, né? Pro Neymar ali, já ficar esperto, sabendo que a torcida vai pegar no pé dele o tempo inteiro e durante aqui os 90 minutos, mais os acréscimos dessa partida, que é um confronto direto, sim, é importantíssimo. O time que vencer hoje, que conquistar os três pontos, vai dar um salto ali, vai passar aí, pelo menos tem grande chance de passar aí até a próxima rodada fora do rebaixamento. E as duas equipes foram para campo com o que tinham de melhor. Neymar, titular, Gabigol. Eu não vou nem falar Gabigol, porque tá tão difícil o Gabriel Barbosa fazer um gol, que eu vou chamar ele de Gabriel Barbosa. Um ataque que eu diria laureado, são dois jogadores experientes, dois artilheiros, dois ícones de suas gerações, né? Gabigol e Neymar. Gabigol não, Gabriel Barbosa. Bom, ali força máxima, o Cuca botou o que tinha de melhor para tentar conquistar essa vitória importantíssima. E lógico, o Vasco da Gama saiu com tudo já no primeiro tempo para mostrar quem é que daria as cartas, joga em casa, na frente da sua torcida, estreando aí sua nova contratação. O Vasco que vem com dois argentinos, Colídio e Sosa. Acabou que teve que colocar o Sosa também, o jogador do Vasco, né, foi substituído ali, o Sosa pôde estrear, não saiu de titular, mas já entrou mostrando serviço, ele que

e numa jogada ali com o próprio Colide, né? Uma jogada pela esquerda, o cruzamento, o Colide isolou logo aos 5 minutos, dando um susto ali no Brazão. O Gabriel Brazão, que teve mais trabalho sim do que o Jardim nessa primeira etapa. O Vasco da Gama tentou dar as cartas, tentou ter o domínio, chegou aos 5 minutos, depois chegou com mais uma jogada ali envolvente, que também não deu em nada, e aos 15 o Santos acordou. Aos 15 minutos, é o que eu diria ali, uma principal chance de gol do time dos Santos com ele, Gabriel Barbosa, que ficou cara a cara com o goleiro Jardim e uma oportunidade que ele não costumava desperdiçar na época de Flamengo. É, há que se dizer que o Gabriel Barbosa hoje é outro jogador, depois de uma passagem apagada pelo Cruzeiro, faz também uma passagem muito aquém do esperado no seu clube, né, de coração, o clube que ele revelou o Gabriel Barbosa, o Santos, o clube que ele tem a paixão e ele retornou com pompa e circunstância, mas que não vem entregando aquilo que se espera dele, um atacante com, né, a rodagem de Gabriel, né, jogador de seleção brasileira, jogador de muitas conquistas, passou pela Europa, é verdade, não teve uma boa atuação na Europa, mas no Flamengo conquistou tudo e mais um pouco, mas vem numa sequência muito ruim depois do Cruzeiro e agora no Santos continua nessa nhaca, porque o gol que ele perdeu aos 15 minutos, meu amigo, eu vou te contar. É aquele gol que se você perde na pelada, os caras te substituem na hora. Vai ser zoado até o final da resenha depois da pelada. E o Santos perdeu a oportunidade ali de tirar o zero do placar, que botaria o clube numa boa vantagem aí nesse primeiro tempo, podendo até, quem sabe, administrar a segunda etapa. Mas o Gabigol não conseguiu finalizar. Finalizou, a verdade, muito mal. Não conseguiu perder um gol cara a cara. O Jardim também tem que se dizer, saiu bem ali, né? Fechou o gol, fechou o ângulo. Mas em outras épocas, o Gabigol dava um tapa pro lado e corria pro abraço. Ele tentou tirar demais, acabou tirando mais do que ele queria e a bola foi pela linha de fundo. E o jogo continuou assim, o Vasco tentando, chegando na correria. É verdade, muitas faltas, o jogo muito truncado. O árbitro também, né? Não alivia, não deixa o jogo correr. Toda hora para, marca, dá aquela picotada no jogo. Até porque, né? Um jogo com muita velocidade. Ele dá aquela controlada ali, aquela picotada para poder dar um respiro, né? E não fica legal, o jogo fica muito parado, toda hora jogador no chão, toda hora tem uma falta, uma conversinha, um bolinho em volta do árbitro. E essas árbitros, como muito bem disse o nosso querido Andrezão, e destrinchou aqui as novas regras da CBF, todas elas, ou diria 90% delas, pelo menos, têm o intuito de ter mais tempo de bola em jogo durante as partidas. Lembrando que o Brasil, das grandes ligas que tem, né, mundo afora, ele está atrás das principais, pelo menos das 5 principais ligas em tempo de bola. O Brasil está atrás da Itália, está atrás da Alemanha, está atrás da Espanha, está atrás da Inglaterra, da Premier League. De todas essas ligas, o Brasil é o que tem menor tempo de bola em jogo, justamente por conta disso. É, o jogo é picado, é falta toda hora, o juiz manda parar e fica aquele jogo picotado, que ninguém gosta de ver. E assim continuou esse primeiro tempo ali, num jogo truncado, que o Vasco teve um pouco mais de posse de bola, é verdade, 54% de posse de bola para o Vasco, contra 46% de posse de bola do Santos. Agora você vê que nas finalizações, o Vasco também é uma vantagem ali, um pouco mais, 7 finalizações contra 4 finalizações do Santos. Agora, impressionantemente, o Vasco ainda conseguiu 2 finalizações no gol. E o Santos, das 3 que ele finalizou, nenhuma no gol, as 3 para fora. Mesmo com esse ataque com Neymar e Gabriel Barbosa, que eu me recuso a chamar de Gabigol, porque tem mais de 2 temporadas aí, se somar as que ele ficou no banco no Flamengo também, que ele não faz jus a esse apelido de Gabigol. Muito difícil fazer um golzinho, quando faz é de pênalti, ou seja, que fase vive essa dupla de ataque do Santos? Tanto o Gabigol quanto o menino Ney, que eu também me recuso de chamar de menino Ney, um homem já de quase 35 anos de idade, com experiência que tem, com 5 filhos, o Neymar, não dá pra gente ficar chamando ele de menino Ney, pelo menos pela idade cronológica, ou pelas atitudes talvez, mas aí não me cabe opinar. E o jogo seguiu, né? Se perde e ganha, muito afobado, os dois times um pouco ali demonstrando até uma afobação, que não é típica, né? Tentando resolver a parada logo, e ali numa cabeçada de Spinelli.

0: Ele aos 35, uma outra excelente chance do Vasco da Gama. A gente sabe que o Spinelli, ele, o He-Man vascaíno, né, tem esse poder. Também não conseguiu, uma cabeçada que não arrumou nada. E ali o jogo seguiu com opções de chance para os dois lados, mas com muito longe da criatividade e de poder ofensivo que se espera dessas duas grandes equipes do futebol brasileiro. Vamos ver agora o que, que o Cuca e o que, que o treinador português do Vasco da Gama vão fazer ali para tentar melhorar esse poder ofensivo, tentar chegar com mais qualidade na área adversária, porque por enquanto, nesse caldeirão que é São Januário lotado, as duas equipes estão devendo muito aos torcedores. Vale dizer também, tem um bom número de santistas aqui que viajaram ao Rio de Janeiro, um bom número de torcedores do Peixe presentes em São Januário aqui para incentivar o Santos para tentar sair dessa situação incômoda. É bom lembrar sempre que também o ano dos dois clubes ainda se seguram pelas competições de mata-mata. A gente sabe que na Sul-Americana o Vasco chegou a essa partida de hoje mais embalado pela Copa do Brasil, eliminou ali o rival, né, o Fluminense, foram duas partidas, a última 3-1, e o Vasco chegou um pouco mais encorpado para essa partida. E o Santos chega também na mesma situação que o Vasco, os dois nas quartas de final da Copa do Brasil e nas oitavas da Sul-Americana. Quinta-feira já tem compromisso aí de novo, Internacional, os dois voltam a disputar aí as partidas que faltam aí nesse confronto das oitavas da Sul-Americana, ou seja, tem que mostrar serviço, tem que dar uma embalada, uma vitória hoje vai animar as duas equipes, né? Ou só uma pode vencer, mas eu diria que o empate não é bom nem para Vasco da Gama, nem para o Santos. Vai deixar os dois abraçadinhos ali na zona de rebaixamento, de mãozinha dada, ali no 17º, 18º lugar, o que não é bom para ninguém. Vamos ver agora esse segundo tempo, as mexidas dos treinadores, para a gente poder ver um pouquinho mais de qualidade, pelo menos as duas equipes finalizando em gol. E a gente não quer esse 0-0, ninguém quer esse 0-0. Aliás, as equipes vêm empatando, é um drama, tanto do Vasco da Gama quanto do Santos, né? Vasco da Gama, depois da parada para a Copa do Mundo, numa situação complicadíssima ali, tem um retrospecto ali com vários empates, uma derrota, apenas uma vitória nos últimos 6 jogos, são 4 empates. Uma derrota e uma vitória, ou seja, o torcedor, mesmo na bronca, lota o estádio e quer ver a reação. E eu vou falar agora, não dá mais tempo não. Tem que começar a partir de agora, porque no ano passado, quando o Santos passou esse mesmo perrengue, nessa época do ano, ele tinha mais pontos do que tem agora, né, nessa posição aí, abrindo a porta da zona do rebaixamento. Vamos esperar, eu acredito ainda que vai sair esse placar do 0-0, as duas equipes mostraram muita vontade, muita disposição. Faltou o quê? Um pouquinho de qualidade ali no acabamento, ali no último terço do campo, na hora de fazer a escolha. Toco para o coleguinha, eu finalizo no gol. Não adianta ficar afobado. As duas equipes têm qualidade, os times estão bem postados, bem armados. E agora a gente vai ver no segundo tempo como é que essas duas equipes vão se comportar, porque eu friso mais uma vez, esse empate não é bom pra ninguém. A chapa tá quente e a torcida do Vasco tá lá em cima incentivando, é verdade, o primeiro tempo inteiro. Duas equipes já retornaram e eu acho que agora, faltando só 45 minutos mais os acréscimos, vão ter que mostrar mais serviço, não é não, Rafa?
1: É verdade, vai ter que mostrar mais serviço. E daqui a pouquinho eu confirmo se teve substituição ou não. Eu vou passar para ele. Eu vou passar para ele para comandar o segundo tempo. Mais 45 minutos de pura emoção entre Vasco e Santos, Santos e Vasco em São Januário. Ele!

Vamos atrás dela para você, segundo o ato do espetáculo, de 0 para o Vasco, 0 para a equipe do Santos. Resultado que não interessa a nenhum dos dois. Quem vencer aí, teoricamente, sai da zona do rebaixamento. O Inter vai enfrentar no Grêmio ainda. Tá todo mundo ali na rabeta ali, o negócio tá complicado. Ninguém mexeu, todo mundo igual. Para esse segundo tempo, de 0 para o Vasco da Gama, 0 também para a equipe do Santos. Toca a bola, vem para o Jardim, já o Jardim bateu no primeiro, recua a bola, botou, entregando para o Robert Renan. Robert Renan, o cavaleiro da combate em cima dele, mudou para a sua, saiu pelo meio de escola, jogando para Piton. Piton reclama com os

0: Companheiros ali, mesmo assim, infiltrou bonito pro Colide pelo meio, vem errado na bola. O baixo, o Igor Vinicius na primeira, Igor na segunda, tenta fazer a jogada, parou ali pro jogador que era o Piton. Piton vem pra bola, roubou de primeira, voltou pro Gabi, Gabi domina de frente pro Kimmel, Gabriel Barbosa, tapa na bola pra Neymar pelo setor esquerdo do gramado, o Cuesta tá na cola dele. Neymar vem, manso e maneiro, recupera a jogada, entregando pro João Schmidt, botou na canhota para o Escobar, Escobar busca a Barilba Real, a bola foi direto pra fora, acabou desperdiçando tudo, tudo, tudo, linha de lado, né, Rafinha?
1: Linha de lado, saiu pela linha de lado, lateral cobrando rapidinho, Vasco tem pressa, 0-0 ao placar Nacional.
0: 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Brasil.
1: Começou.
0: Nacional, Nacional não para, começou onde?
1: Segundo tempo na Arena MRV, 1 para o Atlético Mineiro, 0 para o Grêmio, 2 minutos do segundo tempo.
0: Olha o Piton, levantou para a boca do gol, Brazão! Falhou esquisito, que a trave atrapalhou ele, Rafa!
1: Atrapalhou, esqueceu que estava embaixo da trave, deu um tapa na trave, na bola. O Vasco vem no ataque.
0: Olha o PH, botou, agora o Tietchan vai marcar, bate o coração! Para fora, para fora, para fora, não acredito! De frente para o crime, ele bateu embaixo demais da miniatura. Ela ia pegar o ângulo superior direito do Brazão, foi para fora, que chance! Perde o Vasco no jogo!
1: E na melhor oportunidade do Vasco na partida, pelo lado direito, Paulo Henrique foi até ali de fundo, levantou a cabeça, deu o passe ali na altura da marca do pênalti para o Tietchan. Tietchan domina e busca o ângulo superior direito do goleirão Brazão. A bola passa raspando quase o primeiro do Vasco. 0-0 ao placar nacional.
0: Espegando a Nacional, contando para você, o Vasco perde uma grande chance com o Tietchan, grande chance com o Tietchan, a Nacional não para, não para, não para não, galera, futebol é aqui na Rádio do Brasil, quarta-feira tem Libertadores da América, em busca da glória eterna, Flamengo e Cruzeiro no Maracanã, 9:30 da noite, Coro comendo o primeiro jogo, 1-1, quem vencer leva empate, pênaltis, e é claro, o Nacional vai acompanhar tudo ao lado dos mil e do Bruno Mendes do futebol da Nacional, Arão botou para o Spinelli, tentou fazer jogar bem de cabeça, agora soça uma, duas vezes, agora Schmidt bateu ele com força, toca de cabeça no Tietchan, outro pelo meio, entregando para o Colide, sobrou para o Spinelli, domina pelo Vasco, na Gama levantou um bolão na direita, agora sai Brazão da meta. Que bola do Spinelli, hein, Rafa?
1: Que bola do Spinelli, chegou o Brazão e botou pela linha de lado, lateral a favor da equipe do Vasco da Gama, 0-0 ao placar nacional.
0: Futebol que não para no microfone esportivo do Brasil, 3-1 do segundão, 0-0 o placar do Brasil para você. Toca de bola para a Sousa, Sousa volta para a Cuesta, Cuesta mais atrás agora para o goleiro Léo Jardim, que está aqui na intermediária do Vasco da Gama. O Vasco que ataca para a direita no seu rádio. Bola vem aqui para ele parar, olhar, já solta aqui para o Cuesta. Cuesta domina, assediado, e iria ser assediado pelo Neymar, mas é o Neymar para ir nele, tem que voltar de Uber. A bola vem de novo para o Andrés, Andrés dominou, já soltou pela direita, Paulo Henrique devolveu para o Andrés na podre, bola vem boa, cruzou para por baixo, Arão, bota para a linha de fundo. Escanteio aí, Rafinha.
1: E fez a cobertura correta ali o Arão, conseguiu se antecipar no momento que o Andrés Gomes faria ali o cruzamento, botou para a linha de fundo, chegou a tocar na bola, chegou a cruzar, chegou ali o Arão e botou pela linha de fundo. Escanteio pelo canto direito de ataque, Facundo Colídio na bola.
0: Preparado para fazer a cobrança, a galera vem ela para a grande área, todo mundo no ribuliço, ele vai botar na cozinha, todo mundo lá dentro na área do forno elétrico, bateu para a bola, toque de cabeça, Brazão. Bola praticamente espirrou numa dividida de cabeça com o Robert Canan nas mãos do goleirão do Peixe, Rafa.
1: Foi ali, fez a defesa, foi no segundo andar, já ligou o contra-ataque.
0: A bola vem para o Vasco da Gama, agora com o Piton. Que espaço tem o Piton para jogar. Falta pelo, daqui a pouco não veio o esmigo, vira o esmigo. Falta pelo, me parece falta velocidade no Vasco. Toca de bola, vem. Lado esquerdo do gramado. Tentou a tabela, vem por baixo. Por isso que a jogada recupera aqui do Peixe. Agora o toque bonito do Neymar, botou no terreno, aliviou a jogada, tentou botar no buraco. Bateu errado na bola, já tinha uma brigada na primeira. Chega para rasgar de qualquer maneira o Igor Vinícius. Ela vem para a cabeça do Paulo Henrique. Aqui, PH domina, botou no terreno. Em cima do primeiro, vai botando. Botou na frente para correr. O Escobar vai junto com ele. Ele fez a proteção. O PH vem, domina, chutou. A bola bateu na bandeira do quadril, foi travado por baixo. Tomou a tesoura e fez a falta em cima dele, Rafael Monteiro.
1: E foi ali no campo de defesa do Santos, está sentindo bastante ali o jogador santista, me parece, ali o camisa número 30 31, Escobar, que vinha em velocidade, acabou tomando um rapa por trás, fez a falta ali o jogador do Vasco.

0: que me parece ali que era o Paulo Henrique, falta bem marcada, 0-0 ao placar nacional.
1: Belê, belê, futebol é aqui no microfone do Nacional, o Nacional não para. E quarta-feira, hein? Em busca da glória eterna, tem Maracanã, ingressos esgotados. Perspectiva de 70 mil pessoas no Maracanã. Flamengo e Cruzeiro, quarta-feira, 21h30, o bicho pegando. A Nacional mostrando para você perder o jogo 1-1. Quem vencer, leva a vaga. Qualquer empate, penalidades máximas direto. Grande jogo de futebol para você. A bola vem dominada aqui atrás, agora para coça. Neymar dominou errado, na primeira sobrou para Tietchan, foi coçado pelo jogador do Peixe, ficou para Neymar, deu as costas erradas, Neymar vinha na bola, a bola para o John Smith, para o coça, Andrés, falta, passou a régua nele o Igor Vinícius aí no Andrés, hein, ô Rafa?
0: E a falta foi muito bem marcada, ali bem próximo ao meio campo, matou ali o contra-ataque, falta a favor do Vasco, já cobrada 0-0 ao placar nacional.
1: Futebol para você conferir aqui no microfone Nacional Brasil. A Nacional tem literalmente o tamanho da sua emoção. Não para, não para, não para, não, galera. Levantamento foi feito para a bola. Vem de combo, que a maneira vem no descarrego por ali. Jogador da equipe do Santos. Tem dois jogadores na bola. Ele vem dominando agora. Vem para o escobar. Tentou de Minas Pinelli. Divide na primeira bola. Vem escapulindo para o Andrés. A jaga chega. Acaba com o baile, acaba com a festa. A bola para o Mato. Que o jogo é de campeonato. É lateral para o Peixe aí, meu caro. Para o Vasco, meu caro Rafa.
0: Exatamente. E conversa bastante ali no banco de reservas, o técnico Cuca, apreensivo nesse momento da cobrança de lateral do Paulo Henrique. Parece-se insatisfeito com o time, o Cuca no banco de reservas, conversando bastante com o Cuquinha. Mais um lateral a favor do Vasco, tá ali lateral a favor do Vasco, mais uma vez ele, Paulo Henrique na bola.
1: Legal, Rafael
0: do Santos, tá trazendo, ele reverteu aí o 31 que cobrou o Escobar.
1: Ele reverteu, por causa da demora. Vem o toque de bola para aqui para o Paulo Henrique. Paulo Henrique levantou a cabeça, botou, entregando para o Spinelli. Proteção do Luan. Luan faz proteção, cavado, falta. Ele forçou a barra. O He-Man pegou pesado aí em cima do esqueleto, hein, Rafa?
0: Exatamente. Ele foi com excesso ali de vontade, acabou chargeando, empurrando o jogador do Santos, camisa 14, Luan Pérez, que apenas protegia a bola próxima à linha de fundo. Falta marcada, cobrada. 0-0 ao placar nacional.
1: Ainda bem, Rafa, que ele, o Spinelli resolveu não chutar a bola, porque onde ela parou, se ele chuta, ela é letal, hein?
0: Nem me fale, nem me fale. Fico até arrepiado em pensar nisso, Andrezão.
1: Tá certo. A bola vem para o meio de campo agora para o Robert, se libera para o Vasco da Gama. Vasco melhora no segundo tempo, levantamento do estilo, que é boa, é boa, é boa bola. Entregando para o Andrés, é a esperança do ataque do Vasco da Gama. Ele queria muito, chuta bem, faz gols. O torcedor gosta dele. Primeiro, segundo, vem Milano por baixo para despejar, sobe para a Cuesta, Cuesta vem, primeiro botou para Piton. Piton levanta a cabeça, alimenta a jogada lá do outro lado. A bola é boa, bola para o Colídio. Colídio dominou, soltou de primeira, entregando para o Mendes, voltou para o Colídio. Colídio dominou, entrada na grande área. Colídio tentou fazer a jogada, ficou errado, sobrou para Neymar. Neymar despacha para o Igor Vinícius. O Igor Vinícius deu uma travada, agora não tem com o que jogar. Voltaria para o Neymar, mas houve o toque de mão do Sousa, rapaz.
0: Ele acabou intervindo na bola com a mão. Olha lá, ele tenta e acaba batendo ali de braço direito. Bateu ali praticamente na altura do punho o jogador do Vasco, Sousa. E a irregularidade foi marcada de forma correta. Próxima ao meio campo, já cobrada 0-0 ao placar nacional.
1: Placa Nacional que tem para você, por enquanto ninguém mexeu nele. Péssimo resultado para ambos aí. Olha o Neymar, Neymar domina, tentou o calcanhar na bola, deixou para Barreal, Barreal vem com ela por ali, dois da marcação, Tietchan tá na corda dele, puxou o Barreal, trouxe pro terreno, botou ele primeiro, tentava o Neymar, escapuliu, Igor Vinícius, deixou pro Gabi, vai ajeitar pra canhota, chega primeiro, Robert Renan por baixo da beliscada na primeira, vem agora de novo, Escobar, vem duro, vem em cima do Paulo Henrique, bota a bola para a linha de lado, é lateral que favorece a equipe do Vasco da Gama nesse segundo tempo. Ontem Fluminense 3, Palmeiras 2, grande vitória do Flusão, o Fogão ainda joga contra o Vitória hoje, fora de casa, depois de uma goleada de 6 para o Cienciano do Peru. Vai precisar aí nessa semana de no mínimo 5 para deixar tudo igual, né? É, 6 para a coisa funcionar. Que coisa, meu. Ave Maria, 5 para levar para os pênaltis. De diferença, hein, meus amigos do Brasil. É dureza. Barreal dominou, botou no terreno, soltou de primeira, botou agora para o Vinícius, soltou de novo agora para o argentino, que é o Barreal de primeira na cabeça da grande área para o Escobar. Escobar volta para o João Schmidt pela zona ali de pensamento da equipe do Peixe. A bola vem agora para o Luan Pérez. Luan Pérez dominou, botou uma bola boa, direita, está livre. Escapuliu de primeira, botou o Cavadeiro, botou, soltou na direita agora para o Igor, levantou para a grande área.

0: Neymar de cabeça nas mãos do goleiro Léo Jardim. Pegou firme, é dele. De longe, distante das mãos dele, hein, Rafa?
1: Cabeceou fraco no centro do gol e na altura das mãos do goleiro Léo Jardim. Ficou facinho, fez a defesa 0-0 ao placar nacional.
0: Foi difícil para ele também, porque ele cabeceou na entrada da grande área, né? Estava distante para cabecear. Isso. Neste caso aí, o único recurso era...
1: Fez o que pôde.
0: Para você ficar ligadinho no futebol do Brasil, a Nacional não para, não para, não para, não, galera do Brasil. A Nacional corre atrás da bola para você numa muito boa e eu confiro a hora certa, Nacional. 17, 19 no Rio, 23 graus e a temperatura da Colina Histórica. Conferindo comigo aqui, rolando e o tempo passando. Oh, muito bom, acerte o seu pelo meu. O tempo não para, Nacional. Marque, você confere comigo, galera, confira comigo numa boa, quase 12 segundos, mato no espetáculo, placar tá aqui, você se liga aí, ó. Ninguém é de ninguém na Colina, tá tudo igual, Vasco e Santos 0-0. Ah, o papai tá aqui, narrando na Rádio do Brasil. A bola vem agora para Cuesta, Cuesta domina. Entrada da Gandeira aos 12, 12. Ele tá parado, travou de primeiro, voltou, entregando de primeira pro Gomes. Gomes vem, volta agora pro toque de bola por ali, mais para trás agora. 12, meio cravados. Segundo tempo, jogo 0-0. Temoso em São Januário. Bateu errado na bola, telegrafou o passe. Igor Robas só tem jogada pelo meio por ali, tá sozinho na marcação. Tentou dar a caneta no Sousa. A bola passou, até que passou, né? Aquela caneta trançada que a gente toma, mas. A trançada primeiro, por último, tocou no pé do jogador do Vasco, não é isso, Rafa?
1: Exatamente, a sequência não foi muito boa, lateral para a equipe do Santos, 0-0 ao placar nacional.
0: Pessoal diz que quando o cara tomou uma caneta dessa de trança, é o mesmo que cesta de três no basquete. Porta dobrada aqui pro Arão. Arão vem de novo, traz a bola bonitinha aqui. E a franquia do Lakers, hein, Rafael Monteiro? Que isso, hein? 62 bilhões de reais, hein? Olha a bola, é agora, dominou o Colina, vai marcar, vai entrando, pra fora, porque bate na zaga, se não bate na caixa, Rafa!
1: Foi um chute ali de fora da área, tentava o canto esquerdo, como teve o desvio no meio do caminho, quase matou o goleiro, quase o primeiro do Vasco, o escanteio pelo canto esquerdo de ataque, Facundo Colina na bola.
0: É, meus amigos do Brasil, galera do Vasco, levantou e sentou em São Januário porque sentiu que o momento é bom.
1: Piton.
0: E sente que agora é boa. Piton vai para a bola, vem escanteio para o Vasco Aranguá, vem embora no Buxixu, corre para o botão, espendendo, mergulha, agora a cabeça subiu. Se Igor Vinícius está jogando partidaço, cara. Brincadeira que está jogando esse cara, que loucura. Bola domina, vem pro peixe, levantamento do jogador que era o Colírio, botou para trás, sobrou para Andrés, Andrés domina, vai para ele, furo, vai tentar o cruzamento, barrado no barbeiro, na primeira, segunda, de novo, preso na marcação, tem dois na cola dele, bateu travado em cima da zaga, vai sobrar para ele, ele mesmo fica com ela, tentou a finta por ali, botou na frente agora, levantou para a boca do gol, passou a Martinelli, vai marcar, parou, vem por baixo o Igor Vinícius, vai tentar sair pro toque de bola pro Neymar, por aqui, escorrega Neymar e caiu, Paulo Henrique estava em cima, estava na cola dele. A bola vem para o Vasco Aranguá, é pressão do Vasco no jogo, o momento é bom para o Vasco, meus amigos do Brasil, o momento é bom para o Vasco, bora ficando na uma, duas vezes por aqui, vem para o toque de bola mais atrás, agora se estica tudo, Sousa voltou para a Cuesta, Cuesta domina para o Vasco Aranguá, torcedor do Vasco se anima em São Januário, toque de bola para o Robert Renan, mandou ele primeiro, tentou voltar para o meio, agora bateu errado na bola, a zaga do Santos despachou de novo para Renan, ele vem com ela caminhando, Piton parte pela canhota, ele penteou a miniatura, levantou ele primeiro, botou muito forte para o Piton, aí ele arrebenta com a carreira dele, hein, Rafa?
1: Muito mal executado o passe pro Piton. Nem se o Piton fosse de flash, ele pegaria direto pela linha de lado, lateral a favor da equipe do Santos. 0-0 ao placar nacional.
0: É, galera do Brasil, você ligadinho no futebol da Nacional, conferindo tudo e confere, sabe o que é comigo? A hora certa do Brasil. É, Rio, eu confiro pra você, a galera, 5h22 da tarde no meu aqui, rolando e o tempo passando. Bom, muito bom. O tempo não para, Nacional Marque, você confere comigo numa muito boa, eu confiro pra você, galera, quinzão do segundão, galera, o placar tá paradão, olho nele. 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Vasco e Santos, 0 lá, 0 cá.

0: Toda a pista para negócio comigo no Fuco Fuco. A bola está dominada aqui, do lado direito. Agora vem para o jogador que o Cabadeiro tentou fazer a fila, toque de mão em cima do Piton ali. O árbitro mandou seguir. Recupera a jogada com o Arão. Arão dá um toquinho curto por ali. Ele fez falta em cima do jogador que é o Igor. Não, o juiz mandou seguir. Tá valendo. Ela fica parada por ali para o jogador que era o Colírio. O Colírio tentou jogar amarrada na marcação. Agora o árbitro parou e deu a falta em cima do Facundo Colírio, Rafa.
1: Falta em cima do Facundo Colírio ali pelo canto esquerdo. De ataque da equipe santista e vai ter substituição na equipe.
0: Um deles é o Rony Rústico.
1: O Rony Rústico está ali para entrar, para sair do
0: camisa do Barreal.
1: 22 Barreal. 22 Barreal sai, o Rony Rústico entra. A outra é 48, Gustavo Henrique. Vai entrando e sai o camisa número 28 do Santos, o Christian Oliva, Andrezão.
0: É, quem saiu foi o Igor Vinícius, dá uma conferida aí, viu? Deixa eu ver. Não, você tá certo, Rafinha, me perdoe, tá? Me desculpe, é isso mesmo.
1: Beleza.
0: O número de quem entrou é...
1: Vamos lá, o Rony veste a 11 e o Gustavo Henrique a 48. E a outra substituição, 17, Cabaleiro sai e entra o camisa número... 32 Rolheiser. 32 Rolheiser.
0: Tá bom. Rolheiser número 32. Está pronto para entrar aí. Já está na pista para negócio. E a Nacional vai correndo atrás da bola para você. É, meu amigo. O bicho pegando para as duas equipes. Resultado péssimo para ambos. Tá feia a coisa. Ô, Smigol, o jogo tá ruim.
2: É, tá esquisito, hein? Tá difícil, o jogo truncado. Quando chega ali na frente, as melhores jogadas desperdiçadas pelos atacantes. Eu acho até que o Santos, o Cuca fez a mexida ali buscando mais ofensividade. Botou o Rony que é atacante, mexeu ali, tirou o meio campo. Vamos ver se dá uma melhora na qualidade ali do meio pra frente. Porque quando chega na hora de definir, tá esquisito, Andrezão.
0: É verdade, eu acho que ele colocou o Rony pra jogar aqui na cola do Paulo Henrique. Primeiro, porque está com sangue novo e corre muito o Rony. Paulo Henrique também corre. Segundo, que o Paulo Henrique está cansado, né? Então, quer dizer, a chance. O Rony está com o tanque cheio.
2: Vasco vai mexer também.
0: O David e o Marino, não é isso?
1: Já David e Marino no Vasco.
0: Estou vendo aqui o Puma também está se movimentando ali. Então, vamos aguardar para saber o que o treinador vai fazer. O Marino tá ali para entrar. O David do DVD também tá pronto para entrar. Vamos ver quem vai entrar.
1: Puma e David.
0: Agora sim, e o Puma também, viu?
1: Puma e David.
0: Puma e David. Vamos aguardar aí para ver qual vai ser a mexida do treinador. Rinestroso é o nosso coach. Marino Rinestroso. Será que ele desistiu? Acho que ele tá entre os três, hein? Pelo que eu tô vendo aqui, vai os três pro saco. Daqui a pouco o Rafa confirma. A bola vem aqui pra lateral, cobrado de primeira. A bola voltou pro Rolheiser, devolveu. A bola ficou na marcação. Vem pro lance esquerdo, proteção. Linha de fundo, só tiro de meta aí, meu caro RM.
1: É, saiu ali direto pra linha de fundo. Só confirmando aqui, ó. O Puma Rodrigues veste a camisa número 2. E o David que vai entrar a número 7. 7. Também tem outra substituição no Vasco ali. O Marino, né?
0: É o Marino do Inestrosa.
1: Número 18. O Inestrosa vai... entrando com a 18, sai o Colídio, Facundo Colídio, estreante. Vamos lá, vamos moralizar aqui, bem devagarinho aqui, porque senão enrola toda a situação. Vamos lá, o David com a camisa número 7 do Vasco entra para a saída do Spinelli, que veste a 77. A outra substituição, o Pumita Rodrigues entrou com a camisa número 2 e o Lucas Piton com a 6 saiu. E a outra substituição, o Marino Inestrosa, 18, entrou, saiu Spinelli com a 77.
0: Tá certo, portanto, as alterações aí, Inestrosa, o Pumita e o DVD, o David, suas transas.
1: Tem gol.
0: No Vasco da Gama. Gol, festa!
1: 20 minutos do segundo tempo. O Atlético Mineiro amplia na Arena MRV. Agora, 2 para o Atlético Mineiro. Gol de Coelho. Olha, teve 2 gols aqui. Relâmpagos, na verdade. 3-0 para o Atlético Mineiro aos 20 minutos do segundo tempo. 2 gols de Coelho, um atrás do outro. Agora, 3 para o Atlético Mineiro, 0 para o Grêmio aos 20 minutos do segundo tempo, Andrezão.
0: Legal, olha a bola, pular na trave, não bateu não. A impressão que eu tive que bateu na trave, mas pelo meu ângulo, bateu, foi na bola que fica ali do lado do gol, Rafa.
1: Também tive a mesma impressão da bola ter batido na trave, mas acabou batendo ali na bola e na trave também.
0: Não, bateu na
1: bateu
0: trave,
1: na trave
0: primeiro
1: e na bola.
0: Na trave, depois na bola.
1: Foi um pinball ali, bateu na trave e na sequência na bola que fica do lado de fora, chega assustando o Pumita Rodrigues, mas por enquanto 0-0, teimoso em São Januário, Andrezão.
0: Tá certo, ô Smigo, olha só, olha o espaço que o Vasco tá tendo no meio de campo, fica de olho aí. O Rony não tá voltando para marcar, o Neymar no marco, o Gabriel Barbosa no marco, olha aí como é que fica o meio. Barrial saiu, como fazer essa composição. Roleza entrou no lugar do Cabadeiro, que fazia uma composição muito boa pelo sistema direito. Né? E o Santos só botou um jogador com contenção. Olha a bola, dominou. Gabriel Barbosa invadiu a grande área, perigo, foi marcar, bateu! Gol! Do peixe! Gabi Mania! Gabi Costa, Gabi Veneno, Gabi, gol do Santos, passado na ponte, galera, no meu 22 minutos, gravado, segundo ato do espetáculo, tem ele balançando na colina, é do Gabi, galera, Gabriel Barbosa, o Gabi botou lá dentro, canhota no cantinho, matou o Léo Jardim, fundo do gol, ele mesmo levanta a massa do peixe em todo o Brasil, Gabriel Barbosa, 9 nas costas, bota a bola no barbante, tira o 0 do placar e a cena mais querida no Brasil. Santos 1, Vasco da Gama 0.
3: O nosso campeão.
0: Artilheiro é pra isso, hein, Rafa?
1: Nas horas difíceis, ele aparece. Gabigol, Gabriel Barbosa, pega a bola mano a mano contra o Cuesta. Puxa pro lado esquerdo. Na terceira chance de gol no jogo, ele não perdoou. Rasteirinho, canto esquerdo, botou a bola no fundo da rede. Comemora a torcida do Santos. Que o Santos fez 1. Gabigol, Gabriel Barbosa. 0 para o Vasco, Andrezão.
0: E eu acho que ele já saiu aí. Dá uma conferida aí que o Gabi já se mandou, hein? Já entrou gente aí do lugar dele aí. É, meu amigo. Fez o gol e vazou no baile.
1: Agora vem pro primeiro. Confirmando, Tassiano. Substituição. Portanto, na equipe Tassiano. Do Santos. Tassiano, que veste a número 16. Entrou, saiu. Gabriel Barbosa, autor do gol do jogo. Camisa número 9, Andrezão.
0: Ô, Smigol, depois dessa até que eu concluo. O Andrés botou direto pra linha de fora, bateu mal, desequilibrado. Ele corrigiu o Cuca. Viu que fez uma lambancinha, corrigiu, hein? Viu que o meio tava com um buraco, como eu tava dizendo aqui, agora recompôs. Tira o Gabi, bota o Tassiano pra compor essa situação no meio de campo. E detalhe: o artilheiro, ele às vezes pode até a luz dele diminuir, mas não apaga nunca, né? O cara me mete um gol faltando um minuto pra sair.
2: É verdade, saiu bonito, né? Saiu bem na foto, meteu o gol ali, gol de artilheiro mesmo, de atacante. Tomou ali a frente ali do zagueiro, foi bater na saída do goleiro no cantinho. Tava demorando, vou voltar a chamar ele de Gabigol, Andrezão. Bonito o gol do Gabriel Barbosa e agora deixou o Santos animado, olha aí.
0: Rony, o Rusco domina, solta mais atrás, 1-0. Gabriel Barbosa fez o gol do peixe, agora há pouco o Santos na frente. Santos na frente, o jogo vai estar com prejuízo danado nas costas, jogando em São Januário. Rony matou no peito, ele vem com tranquilidade, vem tentando animalizar a jogada para fazer por ali. Agora está caído o jogador da equipe do Santos, está no chão, é o Rony. Ou levanta rápido ou vai ter que ser atendido. O árbitro já está, vai ser atendido ou vai sair? Escolhe. Vai levantar ou vai sair? Chamou, falou.
1: Ele acabou fazendo ali. Ele também, depois, né?

0: Na sequência, ele ainda simulou que tomou uma pancada, né? É uma palhaçada mesmo. Merecia tomar o cartão amarelo. Já cobrado, vai
1: também. Olha o David, dominou errado na bola na dividida, vem por parte do jogador do Santos, que é o Igor Vinícius na primeira, vai ter que despachar, Tassiano tá ali na marcação, dois chegam por ali, ele soltou, primeiro Marcinho na bola, arredonda ele primeiro pro Gustavo Henrique, ele voltou para Tassiano, Tassiano levanta a cabeça, tenta fazer a jogada, domina pelo amigo no gramado, agora chegou dois na marcação por ali, então Brep na bola, travou de primeira, bate errado agora, o Santos vai saindo, vai botando o Internacional de Porto Alegre na zona do rebaixamento. O Inter vai entrando na zona do rebaixamento, meus amigos do Brasil. A Nacional não para, não para, não para, não para, não. Galera, futebol é aqui para você conferir aí. Uma muito boa. E agora tem uma falta boa para o Vasco. Agora vai para o setor direito do gramado aí, Rafa.
0: Três passos ali da grande área e já já na equipe do Vasco, o camisa número 17, Nuno Moreira.
1: Já o português Nuno Moreira vem aí, galera, na equipe do Vasco da Gama para você conferir. Uma muito boa. A Nacional tem o tamanho da sua emoção. Não para, galera. A tabela tá apertada pra caramba, cara. Inter, Vasco, Remo e a Chapecoense, que pra mim é virtual rebaixada. O Vasco com 22, o Remo com 22, Vasco com 22, o Inter com 23, Mirassol com 23. Grêmio com 25 e o Santos com 25. Que loucura, hein? Cruzamento direto pra boca. O gol chega a zaga pra aliviar a primeira para do peito do Neymar. Tentou, nossa senhora, tentou a finta. Tentou dar um balãozinho ali em cima do Andrés. Agora ficou mais atrás. Agora pra Paulo Henrique. Agora prefere voltar. Recomeça por ali. Atrás com o goleiro Jardim. Ele bate primeira, 27 cravados, meus amigos do Brasil. 27 no segundo tempo. O Vasco corre contra o relógio. 1-0. Vence o Peixe. Gol do Gabriel Barbosa. O gol do Gabigol. A bola fica dominada por aqui. Parada pro Thiago Mendes. Deu um break. Travou, olhou. Marcado. Terceado ali de perto pelo Escobar, ele voltou a jogada, botou para Sousa, Sousa devolveu de primeira direita agora para o Thiago Mendes, vai chamar a jogada, voltou para Sousa, Sousa domina, vem cruzamento, bateu errado na bola, Tassiano, botou no peito do solo, olha a velocidade do Tassiano, Neymar perde pelo centro na esquerda do gramado, já infiltrou a bola para Neymar, agora maciou para ele, Neymar deu um tapa na bola, botou atrás agora para o Rolezer, Rolezer domina, encosta para Neymar, agora volta, jogada não tem pressa, o Santos, Rony toca a bola, a equipe do Peixe vai tentando esfriar o jogo, vai tentando segurar a bola, porque afinal de contas do futebol, quem tem a bola se cansa menos. Arão volta, jogada entregando pro Luan vem de novo, Luan Pérez, ele vem caminhando para a intermediária, devolveu de primeira, botou na cabeça da grande, pro Schmidt botou de trivela, tentou buscar o comando do ataque, bateu errado, bateu na orelha da menina, ele buscava o Rony, não achou o Rony, muito menos o Neymar, hein, Rafa?
0: É, e acabou entregando para a zaga do Vasco, com o Cuesta, que já tocou com pressa, e o Vasco volta ao ataque.
1: Toque de bola, vem de bola ali, olha, o Smigol, eu se sou o professor, tiro um volante e boto o Nuno, porque não adianta nada pro Vasco.
2: É isso, a tua visão é perfeita, eu faria a mesma coisa, perdendo de um, perdendo de dois, perdendo de três, o Vasco tem que tentar alguma cartada aí, botar mais um atacante, botar um cara mais criativo. Acabou de sair o Tietê.
0: Camisa número 3, Tietê, volante, para a entrada do Nuno Moreira, camisa 17.
2: É isso, é a tentativa.
1: Pois é, de... assim, não é nem que negócio de acertei, essas coisas não, é porque a gente vive de futebol, a gente sabe como é que funciona. Ninguém aqui está inventando a pedra, não, é natural, um pensamento natural. Acho que o torcedor do Vasco está nos ouvindo, também falaria, mas não vai ter que tirar o Tietchan, porque vai tirar quem? Botou o Marinho fresco, botou o Debre fresquinho no jogo. O Andrés Gomes é um jogador decisivo, então ele vai mexer aonde? O Thiago Mendes é o melhor jogador do Vasco. O Sousa ele já tinha botado no lugar do Jair. Ia tirar quem? Tinha como não tirar o Tietchan? E principalmente levando em consideração, Smigo, que o Vasco tem que pelo menos empatar esse jogo.
2: É isso, não vai empatar com um monte de volante, né? Tirou o volante, vamos tentar criar alguma coisa, uma jogada, porque o Santos fez o gol e melhorou na partida. Tem o domínio, toca com mais calma a bola e agora tá mais difícil pro Vasco.
1: Olha o Tassiano, meteu a cabeça na bola, vinha para Neymar, Paulo Henrique rifou na primeira, ela vem por Inestrosa, Inestrosa vinha tentando fazer o jogar com o Escobar, chegou junto dele, ficou de primeira ali para o João Schmidt, deixou de primeira para o Escobar, aliviou para Neymar, Neymar parou, olhou, solta de primeira, cutuca para o Rony, Rony na entrada da grande área, deu um break na bola, travou, tá engarrafado para ele, fez jogada trabalhada com o João Schmidt deu uma parada, Neymar se desloca para receber, o Rony vem para agarrado, atropelado, sardeado, é falta em cima dele, hora certa Nacional. 17 horas e 38 minutos aqui rolando e o tempo passando. Trintão do segundão, placar tá aqui, você confere aí, ó. 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Tá bonito pra galera do

0: Lado a lado com a galera, tem bola pro Peixe pelo setor esquerdo aí, Rafa!
1: Tem bola pelo setor esquerdo, falta ali, Neymar vai conversando ali com o companheiro de equipe, vem bola na área do Vasco.
0: É verdade, ele e o Rolê já estavam trocando figurinhas ali, Neymar vai pra bola, correu para o motor, pra dentro, no gol, espalmou o goleiro, a sorte tem que estar com ele, a bola estourou no peito dele, foi pro fundo do barbante, galera, no meu, 31 minutos, caramba, no segundo ato do espetáculo, aumenta a contagem do Santos em São Januário, um dia que só ex-rubro-negros balançaram a rede no Vasco da Gama, Gabriel Barbosa e agora o William Arão, putuca, putuca, bota lá dentro, galera, pro fundo do gol, o William Arão, 15 nas costas, aumenta da fatura, a cidade mais querida do Brasil. Santos 2, Vasco 0. Só ex-rubro-negros machucando o Vasco, Rafa.
1: Só ex-rubro-negros. Tudo começou pelo lado esquerdo. Cobrança de falta do Neymar Júnior para dentro da grande área. O goleiro Léo Jardim soca a bola pro meio da grande área. Próximo da marca do pênalti estava ele, o William Arão, que meio que de susto, a bola bate no seu peito e entra. Amplia para o Santos em São Januário. Agora, 2 para o Santos, 0 para o Vasco, Andrezão.
0: É verdade, Osmigo, você acabou de colocar com muita inteligência o que é habitual do seu trabalho. Não só a competência, como a inteligência, a falar o seguinte, mais ou menos o seguinte: Santos fez o gol, ganhou moral, tá bem, tá melhor do que o Vasco, tá indo pra cima. Alguns segundos depois, o Vasco da Gama fez o gol. Isso é muito diferente de eu dizer aqui que deve ter que tirar um volante quando é óbvio. Isso não. Isso é coisa de cara que entende de futebol como você. E por isso que eu aprendo com você. Você acabou de falar nisso. E aí o Santos vai lá, faz dois gols no Vasco. Já vi de tudo no futebol, mas para mim a tampa está teoricamente fechada.
2: É, o futebol, tudo pode acontecer, mas o Santos está mais perto até do terceiro do que o Vasco de fazer o primeiro, Andrezão. O gol do Gabriel Barbosa deu um ânimo ali no Santos, deu uma acalmada, o time começou a tocar melhor a bola, fazer as jogadas certas e continua dominando. O Santos continua tendo ali a posse de bola, toca com maestria, com mais calma, e o Vasco teve o efeito ao contrário. Ficou mais desesperado, está mais afobado, e agora eu vou dizer, para escalar essa montanha aí, André, fazer 3 gols, vai ser difícil. Se conseguir um empatezinho, já levanta a mão para o céu, porque a situação lá na colina é crítica, Andrezão.
0: É, meus amigos, agora o Neymar tomou um pontapé do Cuesta, falta para cartão, e o árbitro vai pipocar, hein, Rafa?
1: Pipocou e fechou o tempo ali, o David puxou, empurrou.
0: É, o David Escobar.
1: O Escobar também, começa a ficar nervoso. O time do Vasco tem que manter a paciência, né?
0: O jogo mão na boca em situação de conflito, ó. O árbitro tá em cima do lance, tá vendo, foi na frente dele.
1: Exatamente. Foi na frente dele e não fez nada. Ele tomou uma pregada ali, o Neymar, hein? Olha lá, foi sem bola ali, realmente. Pô, o cartão amarelo foi claríssimo ali, o jogador foi sem bola. Não foi nem, só foi dar um pontapé. Pô. O Neymar faz aquela palhaçada, o Neymar ele não perde o costume. Ele faz,
0: a frescura do Neymar, mas não interfere no cartão.
1: Não, exatamente, cartão amarelo. Ele faz uma palhaçada danada do Neymar, mas teve ali quase praticamente uma agressão, um chute ali, uma pancada sem bola em cima dele. O Cuesta merecia um cartão amarelo.
0: É falta pro Santos bater. Barreal de um lado, Neymar do outro. É falta pro Neymar, a preocupação é grande. O Santos tem a chance. Lá vai ele, Neymar na bola! Largou o goleiro, vem a batida!

0: Tá para a bola, o zagueirão Luan Pérez meteu o pé canhoto, um foguetaço na gaveta, estourando a rede Cruz Maltina em São Januário, no meu 35, 35 no meu, 35 no meu. O Vasco toma mais uma em São Januário, dessa vez o zagueiro Luan Pérez, pé canhoto na bola, um foguetaço lá em cima, indefensável na pelada depois da falta do Neymar, ele mesmo. Dois gols de zagueiro, parceiro. Agora foi a vez do Luan Pérez. 14 nas costas, vai dar, parceiro. Corre a Sidra mais querida no Brasil.
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0: Santos 1, 2, 3, Vasco 0.
2: Campeão.
0: E aí, Rafa?
3: Enredo parecido com o segundo gol. Pelo lado esquerdo, cobrança de falta do Neymar. Dessa vez, ele bate direto no canto esquerdo do goleirão Léo Jardim. Mais uma vez, Léo Jardim chega na bola, mas acaba espalmando para o centro da grande área. Luan Pérez, soberano na pequena área, de perna direita, com tranquilidade, explode, afunda a rede da torcida vascaína. Agora, o Santos amplia o placar em São Januário. Agora, 3 para o Peixe, 0 para o Vasco, mandante da partida, Andrezão.
0: É, meu amigo, galera, já tem gente indo embora da colina. Se eu achava que com dois gols a tampa estava fechada, imagina com três. Agora o Smigo, você, senhor doutor Marcelo Smigo, receberá, vou falar com o nosso querido o Paulo Garritano, se ele conseguir atender ou me responder, eu vou pedir para ele pagar para você. Bicho dobrado hoje, o senhor acabou de falar que o Santos estava perto do terceiro, que o Vasco no primeiro.
4: É, Andrezão, e que coisa, né? O goleiro do Vasco que vinha bem na partida, deu duas raquetadas pra frente ali, rebateu a bola no pé do zagueiro, uma o Ilharão de peito botou pra dentro sem nem força, e na outra agora o zagueiro do Santos bateu bonito, é, complicou a vida, né? Agora pode esquecer que não tem mais como não, tá mal o Santos aí, vai fazer mais um.
0: Olha o Barrião invadiu por baixo a graneira, o Rolazer! Falta em cima dele, tem cartão amarelo para o Paulo Henrique, Rafa!
3: O goleiro vem em velocidade, quando puxou para o meio, não perdeu viagem ali o Paulo Henrique e deu aquele rapa, cartão amarelo no contra-ataque do Santos. Falta a favor da equipe santista dali surgiram dois gols para a equipe do Santos, cartão amarelo Paulo Henrique e Neymar, que bateu as duas faltas, vai bater a terceira, Andrezão.
0: É, meus amigos do Brasil, Léo Jardim tem que ficar esperto, porque sabe que o Neymar bate com ela descaindo, justamente para poder o goleiro ter dificuldade e dar rebote. Mas o Tassiano fez muitos gols no Bahia de falta daí, o Barreal também bate muito, mas muito bem na bola. Aliás, o Barreal, desculpe, o Rolese bate bem na bola, fez gols de falta já. O Neymar conversa por ali, o Tassiano já foi lá para dentro da área. A falta é perigosa, é frontal, a meta do goleiro do Vasco da Gama, que é o Léo Jardim. Essa é aquela bola que se passa por cima do barreira, amigo. O goleiro só tem que rezar. Nem se ele botar três drones, ele pega a bola se ela for lá no ângulo, hein? Neymar Júnior, lá vai ele pra bola. Neymar vai tentar a jogada pra Prichô! Passa lambendo a trave pra linha de fundo, meu Deus do céu. Essa bola, o goleiro tirou com o olho o Jardim, hein, Rafa?
3: Tirou com o olho e na oração, bateu de perna direita, raspando ali a trave esquerda, quase o quarto do Santos, o Vasco tenta o gol de honra.
0: E você ligado no futebol do Brasil, para você que está chegando agora, não se assuste não. São Januário, Santos 3, Vasco da Gama 0. E o Vasco essa semana tem confusão pela Sul-Americana para resolver em casa também, Rafa.
3: É, a situação do Vasco é complicada. Vai jogar contra o Olímpia, foi 0-0 o primeiro jogo, precisa...
0: Logo com que time, né?
3: Com o Olímpia. Complicadíssimo, o Vasco depois tem a sequência de campeonato brasileiro. O Pedro Emanuel pegou uma batata quente que, meu Deus do céu, Andrezão. Olha que eu gosto de batata, hein? Batata recheada, batata cozida, eu gosto de batata.
0: Hoje mesmo eu comi uma gratinada.
3: Nossa, mãe, meu Deus do céu.
0: Aquela com creme de leite.
3: E aí eu pinto
0: e borda. Que vem com aquela casquinha de queijo ralado em cima.
3: Já comeu com...
0: E sabe qual que é o melhor de tudo? Da mamãe.
5: Aí é mais gostoso ainda. Aquela memória afetiva. Né? Aquele domingo gostoso, que é aquele bate-papo. Nada é melhor, né?
0: Aquela carne assada, com aquela linguiça funilada pelo meio, com aquele molho gostoso pra comer com pão, hein?
5: Meu Deus do céu, agora fiquei até com água na boca, André. Da próxima vez me convida, pô.
0: Ah, fica tranquilo. Então vou mandar uma marmita pra você.
5: Opa!
0: Aquele marmitex gostoso.
5: Eu vou cair dentro.
0: Não vai se arrepender. A bola fica aqui com o Andrés. Dominou pelo nosso cara, invadiu a grande área. Tassiano cutucou, predando, bateu, cutucou, bateu. Dobro, tocou, agora vai entrando. Parte da rede pelo lado de fora. Ele assim, a miniatura entra, Rafa.
5: Até isso, a fase do Vasco é ruim. A bola bate no peito do atacante e sai. A do Santos, a bola bate no peito do volante e entra. Bateu no peito ali do David. Sem goleiro, sem nada, o goleiro estava caído, o brasão. Só que em vez de a bola entrar, a bola saiu. 3-0, vence o Santos ao placar nacional.
0: É, meus amigos do Brasil, você ligado, e o goleiro ficou... O goleiro vai igual aquele cara que faz aquela pegadinha no Instagram, Rafa. Que ele faz... O goleiro olhou a bola e ela não entrou.
4: O Alírio.
0: O Alírio, gente finíssima. E a bola não entrou. Gostou, né, Rafa?
5: Segue o jogo, Andrezão.
0: Tá certo. A bola vem de novo, levantada pelo goleiro Brasão para o Santos. Sobrou de primeira, Rony vai brigar na miniatura, meteu a cabeça na bola, deixou o Cuesta na saudade. Paulo Henrique chegou na primeira, segura, vai ter que bater para tirar. Tocou em cima do Rony, que recuperou por último no Paulo Henrique aí. É bola pro peixe aí, Rafa.
5: Bola pro peixe, lateral a favor da equipe Santista, que vai vencendo pelo placar de 3-0.
0: E eu confiro para você, André, que tem trans aí, oi.
5: Confirmando uma situação, o Gama já abriu 4 de diferença do São José. Pode dizer que o Gama está na Série C do Campeonato Brasileiro do ano que vem, Andrezão.
0: Parabéns aí a você em Brasília. Você que está em Brasília curtindo o som nacional pelos 980. E que gosta do gabão da massa da máquina verde. A máquina está voltando para a Série C do Campeonato Brasileiro. Parabéns a toda a diretoria do Gama, aos jogadores, né, ao seu treinador. E principalmente a sua torcida, que é fantástica. A torcida do Gama, olha... É um negócio de enlouquecer qualquer um. Chamou, falou.
5: De enlouquecer e também substituição na equipe do Santos. João Schmidt com a 5 saiu, entrou João Ananias que veste a 26, Andrezão.
0: É, João Ananias que é da mesma posição com a 26, é isso?
5: 26 veste João Ananias.
0: É, ele trocou 6 por meia dúzia, o João Ananias é também.
5: João por João.
0: Na mesma posição do Schmidt, é. Jota por Jota. Tá tudo certo aí, parceirão. 30, 30. E olha, Rafa, eu posso dizer isso? Porque eu recebi uma homenagem. Você não sabe o que é. Depois desse lance eu concluo. Lançamento pela direita. E Vinícius soltou a barreira. Deixou passar Neymar. Pra fora. Bateu pra fora. Direto para a linha de fundo. Eu recebi uma homenagem. E tive o meu nome cantado e gritado pela torcida do Gama, só por quase 40 mil torcedores gritando meu nome. Foi o dia mais lindo da minha vida.
5: Ah, isso é gratificante, né? Isso é algo que a gente não esquece.
0: Meu amigo, eu chorei 10 minutos.
5: Imagina. Pô, parabéns, André. É uma
0: emoção maravilhosa. Do nosso reconhecimento, sabe? Isso é aquele salário direto, aquela medalha que o ouvinte bota na gente. É mais ou menos isso aí.
5: Não tem preço.
0: Feliz.
5: Não tem preço.
0: É verdade. Nenhum. Isso aí é coisa que o cara... Isso aí é o cara fazer uma tatuagem da parada.
5: É verdade.
0: A bola vem aqui pro Luan. Luan domina. Ele vem caminhando por aqui. Vem trazendo a bola. Soltou de primeira, entregando para Neymar. Neymar faz o giro. Parou. Olhou, brecou. Soltou de primeira, entregando na canhota agora pro John. Que é o João ali. É o João. Que era o João... Ananias, ele bate na bola, agora voltou a bola entregando para a Cuesta. 45, tanto por conta dos acréscimos. 3-0, vai dar 4 a 5 minutos, tá bom, né, Smigol?
4: Tá de bom tamanho, não tem mais nada para fazer aí. O Vasco é tentar conter os danos aí, porque o velório já tá estragado já. Deu ruim na colina, o Santos engrenou a sequência ali, ficou bom e o Vasco deu barata voa. E até os jogadores estão mostrando isso, discutindo em campo, discutindo com o Neymar. Não adianta mais, a casa caiu, 3-0, é tentar fazer o gol de honra, porque foi muito aquém esse segundo tempo do Vasco da Gama. E o Santos, que estava ali também, em banho-maria, começou a funcionar tudo, um gol atrás do outro. O Santos cresceu na partida e o Vasco se perdeu de vez, Andrezão.
0: Mais 5. Ou seja, já beijaram a viúva, né?
4: Evitaram uma goleada mais trágica do que esse 3-0, né?
0: É verdade, a falta para o Vasco da Gama, entrada na grande área, a bola é boa a bola para o Vasco tem a chance de diminuir o marcador aí. Mas só diminuir, parceiro, 3-0, com 5 minutos, viu o Romário fazer isso em São Paulo, mas viu o Romário, né? Olha o toque para a bola de cabeça, subiu o Pumita, botou a bola direto para a linha de fundo, é só tiro de meta aí, Rafael Monteiro.
5: Os acréscimos, mais 5 minutos, cabeceia no segundo pau o Pumita Rodrigues e bota para a linha de fundo. A situação do Vasco é tão complicada que no próximo jogo vai pegar o Palmeiras fora de casa, então realmente o Palmeiras precisa vencer para continuar no topo da tabela de classificação. A situação do Vasco não é nada boa, ou melhor, é muito ruim no Campeonato Brasileiro, Andrezão.
0: É verdade. Com 36 minutos, eu transmiti um jogo, não me lembro a data aqui, o ano exatamente, no Camp Nou, entre Barcelona e Real Madrid. 36 minutos de jogo. Estava 3-0 para o Real Madrid, com Zidane e companhia, com Figo. Aí, meu amigo, o tal do Ronaldinho resolveu fazer o negócio. Final do jogo. O jogo terminou em 53 ou 4, não me lembro. 4-3 para o Barcelona. Futebol, meu amigo. E estamos falando de Barcelona e Real Madrid. O jogo foi lá na Catalunha. Os caras perdendo de 3-0, num clássico. 37 segundo tempo, me faz 4. Aí valeu o ingresso, valeu a narração, valeu a passagem, a diária, tudo, né, ô Smigo?
4: Aí é coisa linda, esse é um jogo histórico aí, uma das maiores partidas aí, você pode jogar aí no YouTube, que é uma das maiores partidas de futebol desse clássico aí espanhol. E você esteve lá, você é gigante, Andrezão.
0: Maravilha, parceiro, futebol. Ou um gigante que está com 41 quilos a menos. Fala, Rafa!
5: Terminou na Arena MRV. 3 para o Atlético Mineiro, 0 para o Grêmio. Mesmo placar de Santos e Vasco.
0: É, meu amigo. E para perder isso não é mole, não. Todo dia, meu amigo, de segunda a sábado, tô lá, 7 da manhã. O Pedrão, fisioterapeuta lá no Pilates, é a Dani, personal lá no recondicionamento muscular. Depois tem a Bruna lá no verdadeiro tratamento de choque, viu, Smigo? O tratamento de sexta-feira é só na base do choque mesmo, de verdade.
4: É isso, saúde sempre, meu amigo.
0: Maravilha pura, Paulo Henrique Lomina, ele vem trazendo a bola por aqui, vem dois jogadores da marcação, deixa eu também falar da minha amiga Gi, que é massoterapeuta, que trata da liberação muscular. O negócio é sério mesmo. Pra fazer, faça direito. A bola vem de novo ali pelo meio de campo, agora domina pelo toque de bola. Isso tem uma explicação só para o ouvinte. Porque às vezes quando o emagrecimento da gente é muito rápido, a nossa musculatura não acompanha o emagrecimento. A massa magra, ela não acompanha. Então você fica fraco. Então você necessita urgentemente de um forte recondicionamento muscular para que você possa retomar as coisas. Então começa a dar problema na lombar, no quadril, joelho e outras coisas mais. Bola vem de novo ali para a linha de fundo, escanteio para o Vasco da Gama pelo setor esquerdo. Faltando 10 segundos para terminar o espetáculo.
5: Escanteio pelo lado esquerdo, de ataque, todo mundo na área do Santos. Quem sabe aí o de honra do Vasco, Andrezão.
0: É, meu amigo. O árbitro levanta os braços, aponta ao centro do gramado. Fim de papo da mais querida do Brasil.
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0: Deu peixe, 3 vezes dessa vez. O peixe caiu na rede do Vasco. Bola no barbante, galera, 3-0 pro Santos. Santos 3, Vasco 0.
5: Final de jogo 3 para o Santos, 0 para o Vasco. E no próximo final de semana, o Vasco... No domingo, o Vasco vai enfrentar o Palmeiras, líder da competição, no Nubank Park, em São Paulo. Já o Santos, o próximo compromisso dele é contra o Mirassol, também no domingo, às 18h30, na Vila Belmiro, Andrezão.
0: 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Quero saber do Smigol, o que você vai fazer da

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1: Rafael Monteiro.
0: É a situação complicada do Vasco na Série A do Campeonato Brasileiro, começando de baixo para cima com essa derrota. O Vasco acaba ficando na vice-lanterna, perde uma posição, mesmo sem o Remo jogar. O Remo joga amanhã contra o Internacional no Beira-Rio. Mas mesmo sem o Remo jogar, o Remo ganha uma posição. E o Vasco, depois do jogo de hoje contra o Santos, perde uma posição. E com o Santos vencendo a partida contra o Vasco, empurrou o Internacional, que fica com 23 pontos, o primeiro time na zona de rebaixamento. Além de Vasco, 0-3 para o Santos, tivemos Atlético Mineiro 3-0 para o Grêmio, partida que começou às 4 horas da tarde. Daqui a pouquinho, mais bola rolando no Baião. O Mirassol recebe o Flamengo às 6h30 da tarde, no mesmo horário, no Barradão. Teremos Vitória e Botafogo. Às 7h30 da noite, na Neoquímica Arena, o Corinthians recebe o Cruzeiro na Neoquímica Arena. E amanhã, fechando a 23ª rodada do Campeonato Brasileiro, o Internacional encara o Remo no Beira-Rio. Ontem tivemos 3 para Fluminense no Maracanã, 2 para o Palmeiras. O Atlético Paranaense empatou de 1-1 com o Bragantino na Arena da Baixada. O São Paulo também empatou pelo mesmo placar, 1-1 com o Curitiba no Morumbi. E a Chapecoense empatou por 3-3 com o Bahia na Arena Condá. Classificação do Campeonato Brasileiro, depois desses dois jogos, ficou a seguinte classificação. Primeiro lugar, Palmeiras, 48. Segundo lugar, Flamengo, 42. Terceiro lugar, Atlético Paranaense, 41. Quarto lugar, Fluminense, com 38. Quinto lugar, Bahia, com 34. Sexto lugar, Cruzeiro, com 33. Sétimo lugar, Bragantino, com 32. Oitavo lugar, Atlético Mineiro, com 32. Nono lugar, Corinthians, com 32 pontos. Décimo lugar é o Curitiba, com 31 pontos. Botafogo tem 30 pontos, é o 11º. O São Paulo vem na sequência, na 12ª posição, com 27 pontos. O Vitória é o 13º colocado, com 26 pontos. O Santos é o 14º, com 25 pontos. O Grêmio é o 15º, com 25 pontos. E o Mirassol é o 16º, com 23 pontos. Abrindo a zona de rebaixamento, temos o Internacional, com 23 pontos. O Remo é o 18º, com 22 pontos. O Vasco é o 19º colocado, com 22 pontos. E a Chapecoense é a lanterna da competição, com 11 pontos conquistados, Andrezão.
2: Obrigado, Rafael Monteiro. Ele vem aí para fechar o show de bola nacional, torcedor do Brasil. No dia que o Peixe fez 3-0 no Vasco da Gama, dentro da colina, dentro de São Januário. Eu anuncio para fechar o show de bola, eu volto quarta-feira, direto do Maracanã, com a Copa Libertadores da América, Flamengo e Cruzeiro. O Marcelo Esbigo vem aí para dar aquele banho, aquele show de comentários na Rádio do Brasil. Valeu, Esbigo!
3: Valeu, meu querido André Luiz Mendes, mais um jogão aqui na sua Rádio Nacional. Eu já agradeço também, Rafa, nessa presença aqui, nessa parceria ilustre. Que jogo, minha gente! Num domingo nublado no Rio de Janeiro, a chapa esquentou, o tempo fechou em São Januário. 3-0 Santos! Quem diria? Um jogo dos desesperados, os dois times na zona de rebaixamento, precisando abocanhar esses três pontinhos. E o Santos foi mais feliz. Um jogo que foi muito igual no primeiro tempo, com a posse de bola bem dividida para os dois times, as finalizações em gol, uma leve vantagem para o Vasco, e no segundo tempo, com as mudanças que o Cuca fez e o português, o treinador vascaíno também, deu mais sorte para o Santos. O time lá da Vila Belmiro se encontrou em campo e no segundo tempo movimentado meteu 3 gols dentro da colina, na casa do Vasco da Gama, tirando ali o pescoço da zona de rebaixamento. O Peixe dá uma respirada e afunda o Vasco da Gama ali na incômoda zona do mal, a zona do rebaixamento. Que fase vive o Vasco da Gama, minha gente! Que fase! Ninguém esperava esse resultado tão dilatado, 3-0, que para uns É goleada, para outros não é, mas para mim 3-0 é goleada sim. E no segundo tempo, como eu vinha dizendo, o Vasco tentou ali, fez algumas mudanças, tentou ser mais ofensivo.

0: Defensivo tinha obrigação, jogando em casa, precisando do resultado, de ir à frente, ir para o ataque, e as mudanças do técnico vascaíno ali para dar mais qualidade, tentar vencer o meio-campo e chegar com mais qualidade na área do Santos, para assim abrir o placar. Teve a primeira oportunidade, logo aos dois minutos, Tchê poderia ter mudado totalmente o panorama dessa partida se ele, na cara do gol, tivesse feito 1-0 para o Vasco. Talvez agora não estaríamos falando da vitória do Santos, mas ele perdeu essa oportunidade logo aos dois minutos. E o Vasco foi entrando ali num barata-voa, num desespero, tentando ir num abafa, tentando ir de qualquer jeito. E aí, quem é que fez o gol? Foi aquele que eu estava cornetando, chamando de Gabriel Barbosa. Falei, me recuso a chamar de Gabigol, porque não vem jogando bem, não vem decidindo para o Santos. Ele, o artilheiro, como muito bem falou nosso querido Andrezão, o artilheiro, o homem gol, não desaprende, não esquece o caminho. E ele foi ali, driblando ali o Cuesta, ele recebeu uma bola, virou, como um atacante nato que é, olhou aquela olhada rápida para o goleiro Jardim e botou tudo como num taco de sinuca no cantinho. E o nosso querido Andrezão narrou assim o gol do Santos de Gabigol.
1: Gabriel Barbosa invadiu a grande área, vai marcar, bateu! Gol!

0: 22 minutos, 22 minutos gravado, segundo ato do espetáculo. Tem ele balançando na colina. É do Gabi, galera. Gabriel Barbosa, o Gabi botou lá dentro, canhota no cantinho. Matou o Léo Jardim, fundo do gol. Ele mesmo levanta a massa do peixe em todo o Brasil. Gabriel Barbosa, 9 nas costas. Bota a bola no barbante, tira o zero do placar e a cena da mais querida no Brasil. Santos 1, Vasco da Gama 0.
1: É isso, e no duelo dos alvinegros, quem abriu o placar foi o alvinegro praiano, né? Gabriel Barbosa, que eu insistia em dizer que estava numa péssima fase, foi lá e abriu os caminhos para o Santos em São Januário, 1-0, um gol de atacante, de artilheiro, e fez o Gabigol reencontrar ali o caminho do gol. E a partir deste belo gol do menino Gabriel Barbosa, foi tudo clareando para o Santos. O Vasco, no desespero, perdeu um pouco a cabeça, deu aquela pane no sistema, e aí tentou ir atabalhoadamente para o ataque, tentando de qualquer maneira, errando passe, dando trombada, fazendo faltas bobas, mas não conseguia furar o bloqueio justamente ali, próximo da área do Santos, na hora que tem que ter frieza, que tem que ter um pouco mais de carinho com a bola, para encontrar a melhor opção, o melhor companheiro, aquela finalização perfeita, e o Vasco, meio que no desespero, perdendo com o São Januário lotado de vascaíno, ficou meio desesperado mesmo e começou a se perder no jogo. Jogadores ficaram um pouco nervosos, começaram a entrar na pilha, e aí, aos 31 minutos, de novo, uma oportunidade para o Santos, uma falta ali, um que acabou, não era nem uma falta, foi um cruzamento para dentro da área, que o goleiro Léo Jardim conseguiu fazer a defesa, mas acabou dando aquela raquetada para frente, né? Um rebote na cara ali, no peito do Ilharão, que não teve menor dificuldade, não precisou fazer o menor esforço, foi só dar aquela estufada no peito e rebater a bola para dentro do gol. Gol de oportunismo, gol de quem tá ligado no jogo, e 2-0 pro Santos, narrado brilhantemente na voz do André Luiz Mendes.
0: Zemar vai pra bola, correu para, botou pra dentro do gol, espalmou o goleiro, gol do peixe, o Ilharão, a sorte tem que estar com ele, a bola estourou no peito dele, foi pro fundo do barbante, galera, no meu, 31 minutos, gravado o segundo ato do espetáculo, aumenta a contagem do Santos em São Januário, um dia que só ex-rubro-negros balançaram a rede no Vasco da Gama. Gabriel Barbosa e agora o Ilharão, putuca, bota lá dentro, galera, pro fundo do gol, o Ilharão, 15 nas costas, aumenta a fatura, a senhora mais querida do Brasil.
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0: Santos 2, Vasco 0.
1: Em vez de ficar mais fácil, né, a vida do Vasco, o Vasco tentou um monte de substituições, fez o que tinha que fazer, foi botando ali, tirando volante, botando meio campista mais criativo, depois botou atacante, fez o que podia ser feito. Quando você está perdendo em casa, tem que tentar tudo, e aí acabou meio que se desorganizando. E ao contrário, o Santos com 2-0 começou a tocar mais a bola, começou a controlar mais o jogo, sentia que estava mais próximo da vitória e assim melhorou tecnicamente a sua partida. Enquanto o Vasco, no desespero, na pressão de jogar ali o caldeirão lotado, a torcida já impaciente, o Vasco foi se perdendo na partida, deixando muitos espaços, indo para o ataque de qualquer maneira, de uma forma meio atabalhoada, numa pressão, numa abafa. E o Santos soube aproveitar o desespero do adversário, encontrou ali os melhores caminhos, conseguindo bons contra-ataques e até levando mais perigo para a defesa vascaína. Aos 35, mais uma vez, numa cobrança de falta de Neymar, que subiu de produção, é verdade, o primeiro tempo muito abaixo, mas no segundo tempo acabou se encontrando mais na partida, oferecendo bons passes aos seus companheiros e conseguiu, numa cobrança de falta ali, fazer esforçado o goleiro Léo Jardim uma defesa, mas mais uma vez raqueteou a bola ali de uma maneira, deu um rebote claro ali, que deixou na mão dessa vez do outro zagueiro. Luan Pérez aproveitou o tumulto na área, como diria o grande Andrezão, aquele vucu-vucu na área, mas estava esperto, aproveitou o rebote, a bola que se apresentou à sua feição e meteu-lhe um canudo, cravando a vitória do Santos. 3-0 dentro de São Januário, e o nosso querido Andrezão deu números finais narrando o terceiro gol do Peixe na casa do Vasco. 3-0 Santos, na voz do nosso querido Andrezão.
2: Real de um lado, Neymar do outro. É falta para o Neymar, a preocupação é grande. O Santos tem a chance, lá vai ele, Neymar na bola, largou o goleiro, vem a batida. Foi no cantinho, goleiro viajou no canto, deu um tapa na mão, o zagueirão Luan Pérez meteu o pé canhoto, um foguetaço na gaveta, estourando a rede Cruz Maltina em São Januário, no meu 35 no meu, o Vasco toma mais uma em São Januário, dessa vez o zagueiro Luan Pérez, pé canhoto na mão, um foguetaço lá em cima, indefensável na pelada depois da falta do Neymar, ele mesmo, dois gols de zagueiro. Zagueiro, parceiro, agora foi a vez do Luan Pérez, 14 nas costas, vai lá, parceiro, corre a Sidra mais querida no Brasil. Santos 1, 2, 3, Vasco 0.
1: E esse domingo ficou assim, uma tarde feliz para o Santos, que veio ao Rio de Janeiro, conseguiu seu objetivo até com uma certa folga. Duvido que o torcedor santista imaginasse um 3-0 dentro da casa do Vasco ali em São Januário, lotado, mas a verdade é que deu tudo certo no segundo tempo para o Santos, e o Vasco da Gama amarga mais uma derrota no Campeonato Brasileiro, que mantém ele na zona de rebaixamento e deixa uma sequência em glória para os vascaínos. Agora, em três competições, né? O Vasco aí está nas quartas de final da Copa do Brasil, está nas oitavas da Sul-Americana, joga agora no meio da semana e ainda tem esse problemão para resolver no Campeonato Brasileiro, sair da zona do rebaixamento. Conversando aqui com os meus colegas, fui lembrado que, na verdade, não adianta nem ser campeão da Copa do Brasil ou da Sul-Americana, que a vaga não está garantida na Liberta no que vem, não. Se o Vasco cai para a Série B, perde a vaga que, teoricamente, né, possivelmente, poderia ou pode ainda conquistar via Copa do Brasil e Sul-Americana. Porque para jogar Libertadores, só time

0: de Série A agora. Ou seja, o Vasco da Gama tem que juntar os cacos, reunir ali no vestiário, se unir para tentar sair dessa situação incômoda que vive no Campeonato Brasileiro. Vasco da Gama agora vai encarar uma pedreira, que é jogar contra o Palmeiras, disputando o título brasileiro. Esse sim, lá no topo da tabela, na briga contra o Flamengo, vai receber o Vasco em casa e vai com tudo para conquistar essa vitória e continuar mantendo a distância para o segundo colocado, o Flamengo. E o Vasco da Gama, desesperadamente, conta as rodadas para tentar se livrar de mais um rebaixamento, que seria uma tragédia para todo o vascaíno. Vamos aguardar e esperar, porque o Santos deu uma respirada e o Vasco segue na luta aí para sair do Z4. Eu agradeço a todos vocês, essa companhia nesta tarde de domingo, a todos os ouvintes da nossa querida Rádio Nacional. Eu sou o Smigol, me despeço por aqui. No meio de semana, nos vemos de novo. Um grande abraço a todos!
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0: Isabela Moraes, de Isabela Moraes, quem disse? Seu Mar, do Zé Ramalho, Galope Rasante.
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0: Tim Maia aqui na Rádio Nacional, Saigon, música de Carlão, Cláudio Cartier e Paulo César Feital.

Chico Buarque, Samba de Orly, dele Vinícius de Moraes e Toquinho. Antes, Vinícius Cantuária, Coisa Linda. 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Ivan Coelho, dele e Celso Borges, Água de Assobio.

Essa foi a Rita Lee cantando Agora Só Falta Você, dela e Luiz Sérgio Carlini. Antes ouvimos Martinália cantando Avião, música do Djavan. 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Caetano Veloso, Trilhos Urbanos.

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2: 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Marisa Monte, De Noite na Cama, de Caetano e Erasmo Carlos.

Esse foi Ney Matogrosso, do Marcelo Camelo, Veja Bem, Meu Bem. Tivemos também Céu cantando, de Caetano e de Gil, Tropicália. 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Vanessa da Mata, dela e Liminha, Ainda Bem.

0: Você ouviu Marcelo Genesi, Temporal. Antes, Paralamas, cantando do Djavan, Açaí.
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0: Adriana Maciel canta de Zé Cavaleiro, Bandeira.

0: Luiz Velodia, salve linda canção sem esperança. Antes, Legião Urbana, do Renato Russo, O Mundo Anda Tão Complicado.
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0: Maria Gadu, dela Altar Particular.

0: Esse foi o Criolo cantando Bogotá, composição dele. Antes, Itamar Assunção e Zélia Duncan, Dor Elegante. Música de Itamar Assunção e Paulo Leminski.
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0: E agora tem Márcio Faraco dele, Douro.

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0: parece mágica. Um aparelho simples, uma antena e uma voz viajando milhares de quilômetros.
1: As ondas curtas possuem uma característica extraordinária. Elas saltam na ionosfera e conseguem percorrer enormes distâncias.
0: Mas o que é a ionosfera? A explicação parece coisa de ficção científica. A transmissão sai de uma antena instalada em Brasília, sobe até camadas da atmosfera e retorna à Terra a milhares de quilômetros de distância. É como se o céu ajudasse a carregar a mensagem. Para a gente entender melhor, vamos ouvir a explicação de Ronaldo Siqueira Barbosa, professor de Engenharia Eletrônica.
2: Ela tem um meio de propagação que é a ionosfera terrestre. Então ela consegue atingir distâncias entre 2 mil quilômetros a 4 mil, chega até 8 mil quilômetros, dependendo do ponto alto que ela atinge a nossa ionosfera, a altura mais ou menos de 400 quilômetros até 700 quilômetros de atmosfera. Nós temos de reflexão, em que você tem um meio de propagação em que a onda vai a grandes distâncias na Terra. Então eu posso fazer uma transmissão de Brasília para o Canadá, para a Europa e muitas vezes fazer até uma segunda volta pela ionosfera e chegar à própria Brasília, ou chegar por trás do Brasil e fazer uma transmissão cobrindo uma distância enorme como essa.
1: É por isso que uma transmissão feita em Brasília podia ser ouvida no Acre, no Amazonas, no Pará e até em outros lugares ao redor do mundo.
0: Em 1984, durante a travessia do Atlântico Sul em um barco a remo, o navegador Amir Klink encontrou a Rádio Nacional da Amazônia no pequeno rádio que levava a bordo. A experiência foi registrada no livro 100 Dias Entre o Céu e o Mar.
3: Em 5 de setembro, o mar continuava forte, mas inofensivo. Captei durante um dos intervalos de trabalho uma nova estação no meu radinho. A Rádio Nacional da Amazônia. Exatamente no dia da Amazônia. Foi uma sorte. Fiz uma pausa para me aliar às comemorações e, atento, fiquei ouvindo um programa dirigido aos trabalhadores desta continental região, em especial aos garimpeiros de Serra Pelada. Estava em plena selva amazônica, vivendo os problemas de suas gigantescas e áridas cidades.
1: Na imensidão do oceano, quando havia apenas água até onde a vista alcançava, foi uma emissora brasileira em ondas curtas que rompeu o silêncio. Naquele instante, a rádio atravessou não apenas a Amazônia, mas o oceano.
0: Agora, voltando para a Amazônia, em uma época sem internet, sem celular, as ondas curtas eram até

0: tecnologia que conectava o interior do Brasil. Mas ouvir a Rádio Nacional da Amazônia nem sempre era tão simples.
1: Para muitos ouvintes, encontrar aquela frequência fazia parte da experiência. Ouvir a Nacional era quase um ritual. Regular o dial, procurar o sinal, vencer os ruídos e, finalmente, encontrar aquela voz familiar.
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1: Como conta o ouvinte Wesley Dias.
3: Minha mãe, ela tinha um papagaio e esse bendito desse papagaio era solto, ele andava pra todo lugar. Ele andou por sobre o rádio e na hora que a mãe foi tocar, com medo dele derrubar o rádio, ele, no impulso dele voar, ele derrubou o rádio, abriu-se o rádio. E cidade era cada 3 meses, e aí como fazer pra ouvir? O meu pai tentou, não conseguiu, a minha mãe ficou pegando aquele fio que soltou e raspando ele pelo rádio ligado, olha a maluquice dela, até que fez um barulho, ela falou, opa, é por aqui. Aí ela achou onde era e ela pingava vela, porque era o que dava pra colar. Aí o meu pai, com a vela soltava muito rápido, ele conseguiu cera de mel de abelha, aí ele apertou o fiozinho lá no lugar e colou com cera de mel de abelha, e o rádio ficou meio que aberto, assim, com um tijolo de um lado, e funcionou aquele... O rádio ficava ali, né, debaixo de um pé de árvore, e o papagaio veio e derrubou o rádio ali, né? Mas...
0: E o nosso ouvinte, Wesley Dias, não estava sozinho. Em diferentes partes do mundo, milhares de apaixonados pelas ondas curtas transformaram a escuta em uma verdadeira missão. Eles passavam horas percorrendo o dial em busca de sinais distantes. Quando conseguiam sintonizar a Rádio Nacional da Amazônia, enviavam um relatório detalhando o dia, o horário, a frequência e a qualidade da recepção.
1: E aí, em resposta, recebiam um cartão de confirmação, conhecido internacionalmente como QSL. Muito mais do que uma lembrança, ele era a prova de que aquela voz transmitida de Brasília havia vencido milhares de quilômetros para chegar ao outro lado do mundo.
0: E até hoje, a emissora continua recebendo pedidos de confirmação de escuta vindos da Europa, da Ásia, das Américas, da África. O engenheiro do Parque de Ondas Curtas da Rádio Nacional, Adriano Goetz, explica esse fenômeno.
4: Imagine você a década de 1940, 1950, onde a maioria dos países, em melhores condições, tinha uma rádio internacional transmitindo em vários idiomas. Como saber se ela estava pegando, se ela estava sendo ouvida, se ela estava tendo aceitação pelos ouvintes? A forma que se criou foi o cartão QSL. É um cartão de confirmação de recepção. Ele também é utilizado por radioamadores para confirmar contato entre duas estações. A pessoa solicita o cartão, a outra estação envia o cartão confirmando a recepção do sinal. Algumas pessoas passaram, na década de 50, a colecionar esses cartões. Esse hobby de colecionar cartões de QSL se estende até hoje. O que isso prova? Isso prova que a pessoa, quanto mais cartões de QSL tiver e de emissoras difíceis de ser sintonizadas, distantes do outro lado do mundo, quanto maior a coleção, mais habilidoso é o radioamador ou o radioescuta ou o entusiasta.
1: Hoje, a tecnologia mudou. Os chiados deram lugar ao streaming. O radinho de pilha divide espaço com celulares e aplicativos. Mas as ondas curtas trazem um legado que nenhuma inovação conseguiu substituir. Elas provam que a comunicação não depende apenas da tecnologia, mas da capacidade de chegar a quem mais precisa.
0: Este episódio usou áudios do acervo da Empresa Brasil de Comunicação. A leitura do depoimento de Amir Klink foi feita por Edgar Matsuki.
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1: A gente ouve agora o artista mineiro Vander Lee, composição própria Ao Meio.

Cavalo Ferro, com Ednardo, Tete e Roger Rogério, música do Ednardo. Moisés Marques e Elton Medeiros cantaram 14 anos de Paulinho da Viola. 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Milton Nascimento, dele Fernando Brant, nos Bailes da Vida.

0: Vamos ouvir agora João Bosco, dele Aldir Blanc, Plataforma.
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